0: quando eu já ia embora, ainda estava chegando gente. De Jordan, de Golden Boys, Trio Esperança, o Cine Pinto. Caramba! Até o Simonal, o Jorge Ben.
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1: 9:14.
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1: 9:28.
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3: Camarada chegou pro outro com uma jaqueta bonita, aquela jaquetona de lã assim. O rapaz falou: nossa, meu, que jaqueta bonita. Ele falou: é, rapaz, foi preciso 5 ovelhas pra fazer essa jaqueta aqui. O cara falou: louco, eu não sabia nem que ovelha sabia costurar.

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1: 10:46.
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1: 11 horas.
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1: 11:26.
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1: 11:43.
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0: 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Meia-noite e um.
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0: Gilberto Gil!
1: Tiaguinho! Muito obrigado, querido. Obrigado ao seu público lindo.
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3: 25 de maio, aniversário do cantor Klaus Meine do Scorpions. Klaus Meine, cantor, compositor e vocalista da banda alemã Scorpions, nasceu em Hanover, na Alemanha, no dia 25 de maio de 1948. Meine é conhecido pela sua voz poderosa e por coescrever grandes sucessos do Scorpions, como Rock You Like a Hurricane e Wind of Change. Essa última, Wind of Change, se tornou um símbolo da reunificação da Alemanha. Ele começou a carreira na adolescência com bandas como The Mushrooms e The Copernicus, antes de se juntar então ao Scorpions em 1970. Conhecido pela sua voz potente e melódica, Klaus Meine é também reconhecido pela sua humildade e dedicação à música. Até hoje, Meine continua se apresentando com Scorpions, sendo um dos grandes nomes do rock mundial. E a Rádio Camboriú hoje homenageia ele pelos seus 78 anos, Klaus Meine, o eterno vocalista do Scorpions.

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1: A mulher na cozinha e o maridão na sala assistindo TV. Aí ele falava assim: não, não faz isso não. Você tá louco, rapaz, seu idiota. Não faz isso não, que você vai sofrer o resto da vida. Não faz isso não. A mulher falou: nossa, amor, que filme você tá assistindo aí? Ele falou: é a gravação do nosso casamento.
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0: 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Uma e um.
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4: Um sujeito gordo e o outro magrelo conversando, né? Aí o gordo pergunta: rapaz, como é que você consegue ser magrelo desse jeito? Ah, é que eu sou solteiro, eu chego em casa meio tarde da noite, eu dou uma olhadinha na geladeira, como não tem nada interessante ali, eu vou pra cama dormir. O outro falou: rapaz do céu, então acho que é por isso que eu sou gordo, que eu chego em casa, eu sou casado, dou uma olhada na cama, como não tem nada interessante, eu vou pra geladeira.

é uma das muitas histórias que acontecem comigo. Primeiro foi Suzy, quando eu tinha lambreta. Depois comprei um carro, parei na contramão. Tudo isso sem contar o tremendo tapa que eu levei com a história do Splish Splash. Mas essa história também é interessante.

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1: Anedotas do Vermelho.
2: O cidadão tá no motel com a melhor amiga da esposa dele. Aí dali a pouco ele recebe uma mensagem e ficou assustado, né? A amante falou: o que foi? Falou: não, eu tô preocupado aqui porque minha mulher acabou de me mandar uma mensagem que vai chegar mais tarde em casa porque ela está no cinema com você.

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1: 25 de maio, aniversário do cantor Klaus Meine do Scorpions. Klaus Meine, cantor, compositor e vocalista da banda alemã Scorpions, nasceu em Hanover, na Alemanha, no dia 25 de maio de 1948. Meine é conhecido pela sua voz poderosa e por coescrever grandes sucessos do Scorpions, como Rock You Like a Hurricane e Wind of Change. Essa última, Wind of Change, se tornou um símbolo da reunificação da Alemanha. Ele começou a carreira na adolescência com bandas como The Mushrooms e The Copernicus, antes de se juntar então ao Scorpions em 1970. Conhecido pela sua voz potente e melódica, Klaus Meine é também reconhecido pela sua humildade e dedicação à música. Até hoje, Meine continua se apresentando com Scorpions, sendo um dos grandes nomes do rock mundial. E a Rádio Camboriú hoje homenageia ele pelos seus 78 anos, Klaus Meine, o eterno vocalista do Scorpions.

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2: O casal, na primeira noite, noite de núpcias, o cara chegou na menina e falou assim: vou te chamar de minha Eva. Ela falou: por que minha Eva? Ele falou: você é a minha primeira, a número um. Ele falou: ah, então nesse caso eu vou te chamar de meu Peugeot. Ele falou: é, mulher, por que Peugeot? Você é o meu 307.

0: Senhor, uma salva de palmas.
1: Nas favelas do Brasil.
2: Happy Hook! Tamo junto, rapaz.
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1: 25 de maio, aniversário do cantor Klaus Meine do Scorpions. Klaus Meine, cantor, compositor e vocalista da banda alemã Scorpions, nasceu em Hanover, na Alemanha, no dia 25 de maio de 1948. Meine é conhecido pela sua voz poderosa e por coescrever grandes sucessos do Scorpions, como Rock You Like a Hurricane e Wind of Change. Essa última, Wind of Change, se tornou um símbolo da reunificação da Alemanha. Ele começou a carreira na adolescência com bandas como The Mushrooms e The Copernicus, antes de se juntar então ao Scorpions em 1970. Conhecido pela sua voz potente e melódica, Klaus Meine é também reconhecido pela sua humildade e dedicação à música. Até hoje, Meine continua se apresentando com Scorpions, sendo um dos grandes nomes do rock mundial. E a Rádio Camboriú hoje homenageia ele pelos seus 78 anos, Klaus Meine, o eterno vocalista do Scorpions.

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8: Dois bêbados no boteco, o primeiro falou assim: ei, rapaz, hoje eu fiquei 10 minutos dando tchau pra minha vizinha. O outro falou: mas rapaz, por que tanto tempo assim? Ele falou: não, foi o tempo que eu descobri que ela só tava limpando o vidro da janela dela lá.

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2: Começando esta segunda-feira aqui em Balneário Camboriú, pelo horário oficial de Brasília, são 7 horas em ponto.
3: Bom dia, hoje segunda-feira é dia 25 de maio de 2026. Jornal da Camboriú FM, muito mais que notícia, já está no ar.
2: Na apresentação,
3: Luiz Gustavo.
2: Cristiane Mundaretti.
3: Bom dia, Luiz Gustavo, bom dia também aos nossos ouvintes da 90.1 FM, a rádio que a gente ama.
2: Muito bom dia, Giane, bom dia, Sérgio, bom dia também a você, ouvinte, que está nos acompanhando a partir de agora. Seja bem-vindo, bem-vinda. Lembrando a vocês que nós vamos juntos até às 8 horas da manhã com muita informação aqui no jornal.
3: É, hoje, 25 de maio, é comemorado o Dia da Indústria e também Dia do Massagista e Dia do Trabalhador Rural.
2: Participe do Jornal da Camboriú com perguntas, sugestões, críticas e denúncias do seu bairro ou município.
3: Estamos conectados com você e você ouvinte conectado com a gente. Se não nos segue ainda no Instagram, aproveita e nos siga agora, @ Rádio Camboriú.
2: 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E acompanhando a gente também pelo aplicativo Rádios Net. É só buscar e digitar Rádio Camboriú.
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2: 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Se for pelas redes sociais, vá até o Facebook e procure por Rádio Camboriú.
3: Participe da nossa programação pelo nosso WhatsApp 479-92675901, por mensagens de texto, áudios, fotos e preferir vídeos.
2: O Jornal da Camboriú FM tem os trabalhos técnicos de Sérgio Rezende, a direção geral de Moisés Antônio e a direção comercial de Júlio Almeida. 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
3: Agora são 7 horas 2 minutos.
2: 7 e 2.
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3: Rodovia Interpraias, no trecho de Taquaras, terá interdição nos próximos dias.
2: Corpo de Bombeiros Militar resgata 76 vítimas em 62 acidentes de trânsito por dia em Santa Catarina.
3: Macro drenagem, intervenções na Rua 51, em Balneário Camboriú, iniciam nesta segunda-feira.
2: América Latina concentra produção de petróleo em 7 países. Brasil lidera o ranking regional.
3: Nova lei do chocolate muda regras no Brasil e exige mais cacau nos produtos.
2: Suspeito de furtos em condomínios volta a agir em Balneário Camboriú.
3: Motorista capota após bater em carro estacionado na Avenida Brasil, aqui em Balneário.
2: Bilhetes achados em cela levaram a operação contra Deolane e o PCC.
3: Parceria entre Cefir e Univale leva tapetes sensoriais inéditos para o SUS de Navegantes.
2: Estas e outras informações, claro, você vai conferir a partir de agora aqui no seu Jornal da Camboriú FM. Não perca a hora aqui em Balneário Camboriú, 7 horas e 3 minutos.
3: 7 e 3.

0: Essa segunda-feira começando, então nós vamos ouvir agora, através da Daniele Lima, todos os momentos dessa segunda-feira no tempo e na temperatura. Bom dia, Dani.
1: Bom dia. Nessa segunda-feira, o tempo volta a ficar instável em Santa Catarina. O dia até começa com algumas aberturas de sol no oeste e sul do estado. Mas ao longo do dia, a formação de uma área de baixa pressão causa aumento da nebulosidade em todas as regiões. No litoral e no Vale de Itajaí, a chance de chuva é pequena, ocorrendo mais de forma fraca e isolada. Já nas demais regiões, a instabilidade é maior, principalmente a partir da tarde no Grande Oeste, onde não se descarta o risco de temporais isolados, com pancadas de chuva, trovoadas e eventual granizo. E no sul do estado, no fim do dia. As temperaturas máximas variam de 16 graus na serra até 22 no litoral norte, sendo que no Grande Oeste ficam acima de 20, podendo atingir próximo de 25 no extremo oeste. Na terça-feira, a instabilidade abrange todo o estado, trazendo condições para pancadas isoladas de chuva com trovoadas e risco de temporais. O tempo deve melhorar no final do dia. O destaque será o vento, que será persistente, com rajadas de oeste no interior, podendo apresentar rajadas também no litoral. As mínimas devem ficar entre 14 e 20 graus e as máximas ficam abaixo dos 20 graus na maior parte do estado. Tenha uma ótima semana. Com informações do tempo, meteorologista Daniele Lima de Florianópolis para a Rede de Notícias Acaerte.
0: Muito obrigado então a Daniele Lima, que trouxe as informações aí do tempo e da temperatura aqui do estado de Santa Catarina.
2: E vamos saber como fica o tempo agora aqui em Balneário Camboriú, Luiz Gustavo.
0: Vamos
2: então,
0: sim.
2: Olha só, tempo nublado, o sol não deu as caras ainda em Balneário Camboriú, nuvens que nos deixam uma dúvida, se é chuva, se é frio, como é que vai ficar?
0: Olha, esta segunda-feira vai ter o sol, sim, como você disse, mas ele vai estar entretido ali entre muitas nuvens, com os passarinhos ali, né? Cantando agora pela manhã, e você pode ficar um pouquinho mais na cama, quem pode, né? Porque o tempo vai ficar fechado, vai ficar ameno, né? E não tem previsão até por enquanto de chuva, né? Mas vai ficar esse nublado e esse friozinho. À noite vai ter nuvens, mas também não chove. As rajadas de vento vão poder atingir 5 km por hora. Temperatura vai ficar amena, né? Até porque pela manhã subiu um pouquinho em relação ao fim à semana passada, né? Tivemos 14 graus nessa manhã, né? E a máxima vai chegar a 20 graus, Jane.
2: 15 graus nesse momento já em Balneário Camboriú. Agora são 7:07.
0: 7:07.
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2: E um homem de 39 anos suspeito de envolvimento em furtos de bicicletas e patinetes elétricos em condomínios aqui em BC, voltou a tentar agir na madrugada desta sexta-feira, dia 22, em um edifício na região central da cidade.
0: Segundo a PM, o suspeito já é acompanhado pela corporação por causa de ocorrências semelhantes registradas aí em condomínios residenciais aqui no município. O levantamento policial aponta que ele possui extenso histórico criminal, com dezenas aí de registros por crimes patrimoniais, tráfico de drogas, receptação, ameaça, resistência e também desacato.
2: Uma investigação iniciada após a descoberta de bilhetes escondidos na caixa de esgoto de uma cela em um presídio de São Paulo levou autoridades a deflagrarem uma operação contra um suposto esquema de lavagem de dinheiro ligado ao primeiro comando da capital, conhecido como PCC, e a influenciadora Deolane Bezerra.
0: De acordo com a investigação, os bilhetes continham informações sobre a estrutura interna da facção, tráfico de drogas dentro da unidade prisional e também os planos aí de atentados contra os agentes públicos.
2: Um dos manuscritos mencionava um dos investigados apontado pelas autoridades como o líder do PCC. O conteúdo indicava cobranças relacionadas à execução de um plano de ataque contra um ex-diretor do presídio. As mensagens também citaram uma mulher da transportadora que teria fornecido o endereço atualizado de um dos alvos.
0: Segundo a investigação, os dados então coletados apontaram indícios de movimentações financeiras relacionadas a Deolane Bezerra e também vínculos comerciais e pessoais da influenciadora com um dos supostos gestores da empresa investigada.
2: 5 pessoas foram resgatadas pelo batalhão de busca e salvamento após uma embarcação emborcar na noite de sexta-feira, dia 22, aqui em Balneário Camboriú. A ocorrência foi registrada por volta das 23 horas nas proximidades da praia de Itaquaras.
0: Ao chegarem próximo ao local indicado, os bombeiros, né, avistaram ali uma sinalização feita com lanterna vinda do mar. No ponto, encontraram 3 vítimas flutuando junto à embarcação.
2: Os bombeiros informaram que não foi possível coletar mais dados sobre a embarcação, pois a documentação e os pertences pessoais das vítimas foram perdidos após o barco virar. Não houve informação sobre feridos.
0: E ainda na segurança pública, vamos agora a uma matéria que vai falar, né, que o Corpo de Bombeiros Militar resgata 76 vítimas em 62 acidentes de trânsito por dia neste ano aqui em Santa Catarina. Vamos conferir.
4: As equipes do Corpo de Bombeiros Militar de Santa Catarina atenderam a 7.480 ocorrências de acidentes de trânsito no estado no primeiro quadrimestre de 2026. Mais de 9 mil vítimas foram salvas, resgatadas ou auxiliadas pelos profissionais da corporação no período. Os números correspondem a uma média de atendimento a 62 sinistros de trânsito, com 76 pessoas envolvidas por dia nas rodovias e ruas catarinenses. O presidente da Coordenadoria de Resgate Veicular do Corpo de Bombeiros Militar de Santa Catarina, Tenente Coronel Bruno Azevedo Lisboa, explica.
5: Essas ocorrências de acidente de trânsito, elas envolvem tanto atendimento pré-hospitalar, quanto em alguns casos, vítimas encarceradas, presas em ferragens. O nosso atendimento, ele é feito ou com a nossa viatura ASO, ambulância, ou em situações de vítimas presas em ferragem, elas são feitas com o caminhão, que é a nossa unidade de resgate, mais a ambulância. E as duas equipes, né, se unem ali para trabalhar em conjunto naquela atividade. Cuidados com a vítima, com a estabilização, com o entorno da ocorrência, com a segurança, né? São vários riscos. Numa situação dessa pode ter vazamento de combustível, princípio de incêndio, uma colisão muitas vezes contra um poste, pode ter energia no local. Então são diversas situações que a equipe ali vai ter que gerenciar e atuar nesse tipo de situação.
4: O Corpo de Bombeiros Militar de Santa Catarina promove treinamentos para capacitação contínua dos profissionais que integram as equipes de resgate veicular. 18 novos instrutores especializados foram formados pela instituição neste mês. O presidente da Coordenadoria de Resgate Veicular da Corporação, Tenente Coronel Bruno Azevedo Lisboa, detalha.
5: Nos últimos 6, 7 anos que a gente foi formando vários instrutores, né, que vem dando esse curso. Então a gente teve essa turma nova, né, de instrutores na área de resgate veicular. E em todo o estado a gente fomenta competições de resgate. A gente vai ter esse ano aí em outubro a 7ª edição do Desafio Catarinense de Resgate Veicular. A gente teve equipes estaduais que participam de desafio nacional. Tivemos por muitos anos equipes de Santa Catarina que já foram para desafio mundial. E são competições bem importantes. Quando a gente treina para uma competição, a gente acaba treinando também para o dia a dia, né? E esse é o nosso objetivo principal. Ter as equipes espalhadas aqui pelo nosso estado, né? E são as equipes dos próprios quartéis, dos próprios batalhões, que muitas vezes até trabalham juntas no dia a dia ali operacional, se capacitando para também dar uma melhor resposta nas ocorrências reais. As competições, elas simulam muito as situações reais de atendimento.
4: O curso de resgate veicular faz parte da formação inicial dos bombeiros militares em Santa Catarina. A corporação mantém equipes especializadas e equipamentos para este tipo de atendimento distribuídos entre todo o território catarinense. De Florianópolis, da Rede de Notícias Acaerte, Cadu Reis.
0: Esse que trouxe. Muito obrigado, então, ao repórter Cadu Reis, que trouxe informações importantes sobre as ações aí no trânsito em relação ao Corpo de Bombeiros Militar aqui de Santa Catarina.
2: Agora são 7h14.
0: 7h14.
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2: E a BC Trânsito informa que a partir de hoje a rodovia Rodesim do Pavan, a Interpraias, no bairro Taquaras, terá a interdição total no trecho entre a rua Bolga Invilé e Alameda das Acácias. A avenida segue até o dia 10 de junho.
0: Durante o período, o fluxo de veículos será desviado pela Alameda das Acácias, no sentido bairro centro, e pela rua Bolga Invilé, no sentido centro bairro. A interdição é necessária para ver viabilizar a montagem e desmontagem aí das estruturas da realização aí da sétima festa Raízes de Taquaras.
2: O local contará com a sinalização específica e monitoramento realizado pelos agentes de trânsito com o objetivo de garantir a segurança viária e a fluidez do tráfego na região.
0: Mais detalhes, né? Todas as informações sobre a questão do trânsito, né? Desta via que vai ser bloqueada e também do restante, você confere pelo telefone 47-3267-7190. Vou repetir, 47-3267-7190.
2: E uma mulher de 36 anos foi conduzida à delegacia após capotar um SUV de luxo na madrugada desta sexta-feira em Balneário Camboriú, da sexta-feira, dia 22 de maio, última sexta. O acidente aconteceu por volta das 2 da madrugada, às 2h35 na Avenida Brasil, entre um hotel e a rua 2001.
0: Conforme relato da motorista aos agentes, ela não percebeu que havia um carro parado no local. Durante o atendimento da ocorrência, os agentes constataram sinais de embriaguez na condutora. O teste do bafômetro foi oferecido, né? Mas recusado aí pela motorista.
2: Diante da recusa, foi realizado o auto da constatação previsto na legislação de trânsito. Na sequência, então, a guarda municipal foi chamada e conduziu a motorista até a delegacia para os procedimentos cabíveis. O veículo foi apreendido.
0: Lembrando, só fazendo um comentário aqui, que quem não aceita fazer o teste do bafômetro, né, está se culpando a si próprio, né? E claro, os policiais aí observaram sinais de embriaguez aí na condutora. E a prefeitura aqui de Balneário Camboriú, por meio da Secretaria de Planejamento e Desenvolvimento Urbano, inicia hoje, segunda-feira, a partir das 8 horas da manhã, portanto, daqui a pouco, as intervenções da macrodrenagem na rua 51. A obra segue a mesma lógica das realizadas nas ruas 1301 e também 1001, com o objetivo de conectar a galeria da Praia Central ao canal do Marambaia.
2: Com isso, a rua 51, no trecho entre a Avenida Atlântica e a rua 57, estará com o trânsito interrompido para o avanço da obra, que tem previsão de ser concluída em cerca de 30 dias. Todas as vagas de estacionamento deste mesmo trecho da rua 51 também permanecerão interditadas para garantir a circulação de máquinas.
0: Durante o período, né, motoristas que desejarem acessar a Avenida Atlântica devem utilizar a rua 1400. Os moradores da rua 57 poderão então acessá-la pela Avenida Alvin Bauer ou também pela Avenida Brasil, seguindo ali pela rua 51. Então todo cuidado é pouco agora na macrodrenagem ali na rua 51, que é uma rua que tem muito movimento aqui em Balneário Camboriú. É uma rua que dá acesso à Praia Central, né? E é logo próximo do, uma rua antes ali praticamente do calçadão central aqui de Balneário Camboriú. Então muito cuidado nesse trecho aí por causa dessa questão das obras de macrodrenagem. Continuando aqui com a questão do trânsito, você motorista que está passando aqui pelas rodovias e perímetro urbano aqui de Balneário Camboriú e está indo sentido sul, sentido Florianópolis, você vai ter uma viagem de 1h37, trânsito pesado como sempre, chegando próximo a Florianópolis, né? São José, Biguaçu, Palhoça, passando um pouco também, então 1h37. Se você está indo sentido contrário e vai pegar aí a BR-470, trânsito tranquilo, 56 minutos nesse momento, 7h18 entre Balneário Camboriú e Blumenau pela BR-470. Se você está indo sentido Curitiba, né? Sentido norte também, você tem uma duração maior, um pouco, 2h48, porém trânsito tranquilo aqui por Itajaí, por Navegantes, né? Também Balneário Piçarras, porém um pouco de névoa lá na subida da serra, né? Até você chegar ali próximo ao Paraná, né? Então tome cuidado aí com essa névoa que pode causar algum tipo de acidente. Então diminua a velocidade e acenda o farol baixo. Quem tem farol de milha pode usar o farol de milha também. Chegando em Curitiba, aí sim, um movimento um pouco maior, né? Uma lentidão próximo à entrada de Curitiba, né? Se você está indo para Joinville, né? Então, Joinville também, trânsito tranquilo, né? 1h19, chegando no entroncamento ali da entrada de Joinville, né? Também um pouquinho mais de trânsito. Portanto, tome cuidado aí no trânsito desta segunda-feira, início de semana com tempo nublado, tempo fechado, porém, em alguns pontos da rodovia, com uma névoa que pode complicar um pouquinho aí a sua viagem, portanto, tome cuidado. 7h20, você está acompanhando o Jornal da Camboriú FM, a rádio que a gente ama.
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2: A América Latina e o Caribe responderam por 11% da produção mundial de petróleo e cerca de 6% da produção global de gás natural em 2025, segundo o relatório da Organização Latino-Americana e Caribenha de Energia.
0: O levantamento mostra que apenas 7 países concentraram 87% da produção regional de petróleo, com o Brasil, né, mantendo a liderança aqui no continente.
2: O avanço foi impulsionado principalmente pela expansão da produção da Guiana e pela manutenção do Brasil como maior produtor da região.
0: A produção mundial, então, de petróleo somou 35,9 bilhões de reais, ou melhor, de barris, no ano passado, enquanto a produção global de gás natural chegou a 4,2 trilhões de metros cúbicos.
2: E a não renovação do acordo de exclusividade entre Estados Unidos e Arábia Saudita e o surgimento de plataformas alternativas de pagamento estão impulsionando o processo de desdolarização e redesenhando o comércio global.
0: Com essa nova dinâmica desse acordo que não foi renovado, começou-se alguns novos sistemas, né? Inclusive o M-Bridge, que é um novo sistema feito via aplicativos e moedas digitais de bancos centrais. Essa nova configuração cambial beneficia, né, estruturalmente o mercado asiático, gerando reflexos e oportunidades econômicas também aqui no Brasil e na América do Sul. Com esses detalhes, né, sobre a questão da renovação do acordo e também na questão do petróleo lá no Caribe, também latino-americano aqui no Brasil, vamos saber como é que ficou a cotação do dólar e do euro no pregão da última sexta-feira.
2: O dólar comercial apresentou alta de 0,55% e fechou o pregão em R$5,02.
0: O dólar turismo também com alta de 0,43%, cotou em R$5,22.
2: O euro não foi diferente, subiu 0,41%, finalizando em R$5,83.
0: Estas foram as informações, então, do mercado financeiro para você que está nos acompanhando aqui no Jornal da Camboriú FM. São 7h22. Então, com essas informações, o jornal vai para um rápido intervalo e voltamos já. 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
8: Jornal da Camboriú, muito mais que notícia para você, 7:24. 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

E o Centro de Fisioterapia e Reabilitação, o CEFI de Navegantes, iniciou a modernização de seus protocolos de atendimento com a implantação de tapetes sensoriais terapêuticos inéditos em Santa Catarina. A iniciativa, fruto de uma parceria com uma universidade, vai intensificar a reabilitação física profunda e prevenir quedas com foco em

0: tecnologia recebida, o município atuará compartilhando dados clínicos anônimos para o fomento de pesquisas científicas. Segundo a coordenadora, né, Aline Vieira, a articulação eleva o patamar técnico da unidade e também insere em um ecossistema de saúde integrativa de ponta.
1: E o prazo de inscrição do Exame Nacional do Ensino Médio, Enem 2026, começa nesta segunda-feira e se estende até às 23h59 de 5 de junho. Os interessados em participar devem se inscrever exclusivamente por meio da página do participante pelo enem.enep.gov.br/participante. As provas serão aplicadas em todo o país em 8 e 15 de novembro. O Enem tende a seguir os prazos definidos em edital, a menos que haja problemas confirmados no sistema de inscrição ou ocorra uma ampliação de prazos, como já aconteceu em edições anteriores.
0: E olha só, metade do território de Itapema é coberta pelo refúgio, perdão, de vida silvestre, né? Uma unidade de conservação de proteção integral que abriga mais de 304 espécies de aves, 3 espécies de felinos ameaçados de extinção, além de anfíbios, répteis, mamíferos e ecossistemas costeiros de grande riqueza ambiental. Apesar disso, a maioria dos moradores da cidade desconhece essa realidade. É justamente essa lacuna que o projeto de educação ambiental desenvolvido pela FAACE em parceria com uma universidade busca preencher. A iniciativa atende alunos do 4º, 5º e 6º ano de 4 escolas da rede pública municipal. A escola Prefeito Francisco Victor Alves, Bento Eloy Garcia, no Morretes, Educar, na Meia Praia, e também a escola Maria Linhares de Souza, no centro de Itapema. Ao todo, cerca de 1.100 estudantes e professores vão participar das atividades ao longo dos 12 meses de duração do projeto lá em Itapema. Lembrando que as atividades estão estruturadas em 3 etapas. Mais detalhes você confere lá pelo site da prefeitura, que é itapema.sc.gov.br.
1: E a Secretaria de Assistência Social Mulher e Família aqui de Balneário Camboriú prorrogou as inscrições para o Casamento Coletivo 2026. Os interessados agora podem se cadastrar até o dia 3 de junho ou enquanto houver as vagas disponíveis. Este ano, 62 casais serão contemplados, número alusivo ao aniversário de 62 anos do município, comemorado em 20 de julho, data marcada para o casamento coletivo. A inscrição está condicionada à apresentação dos documentos necessários, que devem ser entregues de segunda a sexta-feira, das 13h às 19h, na sede da Secretaria de Assistência Social Mulher e Família, localizado na rua 3100, número 876, no centro. Caso o número de inscrições ultrapasse as vagas disponíveis, critérios de desempate como menor renda, mais filhos e maior tempo de convivência serão aplicados. O casamento coletivo é uma iniciativa que visa assegurar o direito à formalização da união civil para casais que, por diversos motivos, ainda não puderam oficializar o casamento. A cerimônia reúne familiares, amigos e também autoridades, simbolizando um momento especial na vida dos casais e também na celebração do aniversário da cidade. Então, inscrições estão prorrogadas até 3 de julho na Casa da Família, na rua 3100, 866, no centro de BC. O telefone para mais informações é o 4733-982224. Vou repetir, 4733-982224. O atendimento é das 13h às 19h, de segunda a sexta.
0: Olha, vamos até Itajaí agora, porque o projeto IPI Itinerante realizou na última semana uma apresentação para os servidores municipais do CRAS dos Espinheiros, lá em Itajaí. A ação teve como objetivo levar informações e orientação sobre aposentadoria, além de esclarecer do funcionamento, né, do Instituto de Previdência de Itajaí, o IPI. A palestra foi conduzida pelos diretores Cleberson Pereira e Fernando Castelon, que apresentaram ali informações sobre direitos previdenciários e tiraram dúvidas ali dos participantes, né? Vale lembrar para você que nos ouve e que é de Itajaí, o IPI Itinerante é um projeto, né, do Instituto de Previdência, que busca aproximar o Instituto dos

0: servidores municipais, promovendo encontros em empresas e instituições para orientar sobre benefícios, aposentadorias e demais serviços oferecidos pelo IPEI. Durante a atividade, então, os participantes demonstraram interesse e participaram ativamente ali com perguntas e relatos sobre suas dúvidas, né? Os interessados, então, em agendar uma visita pós-evento, né? Podem entrar em contato pelo telefone 479-8811-0214. Vou repetir, 9-8811-0214. Vamos até Balneário Camboriú agora, porque uma informação de utilidade pública que a prefeita aqui da cidade, Juliana Pavan, assinou no último sábado a ordem de serviço para a construção da Praça Elzira dos Santos, no bairro Ariribá. O ato ocorreu na Avenida Martin Luther, esquina ali com a Rua Beija-Flor, local onde será implantado ali o novo espaço público, o primeiro destinado ao lazer e também à convivência da comunidade no bairro, né? Lembrando que a obra representa mais uma etapa aí do processo de transformação urbana do bairro e reforça o compromisso da administração municipal com a criação ali de espaços voltados à qualidade de vida da população aqui de Balneário Camboriú. Continuando ainda na utilidade pública, vamos agora a uma informação, uma matéria que vai falar que nova lei do chocolate, para você que gosta de chocolate, né? Para você que está nos ouvindo, né? Aqui em Balneário Camboriú e também em toda a nossa região, do nosso estado e do nosso país, nova lei do chocolate muda regras aqui no Brasil e exige mais cacau nos produtos. Vamos conferir.
1: Os chocolates vendidos no Brasil terão novas regras de composição e rotulagem. A Lei nº 15.404, sancionada pelo governo federal, estabelece critérios mais rígidos para produtos derivados de cacau e define percentuais mínimos para que um alimento possa realmente ser chamado de chocolate. As mudanças valem para produtos nacionais e importados vendidos no país. A principal alteração está no percentual mínimo de cacau. Pela nova legislação, o chamado chocolate amargo ou meio amargo deverá conter pelo menos 35% de sólidos totais de cacau. Antes, a exigência mínima era de 25%. A lei também aproxima o Brasil dos padrões internacionais utilizados na Europa e nos Estados Unidos. Outra mudança importante é a limitação das gorduras vegetais. Agora, produtos classificados como chocolate poderão ter no máximo 5% de outras gorduras além da manteiga de cacau. Na prática, itens com excesso de gordura hidrogenada deixarão de poder utilizar o nome chocolate nas embalagens. O sócio e diretor de produção da Nugali, Ivan Blumenstein, explica que a mudança ajuda o consumidor a entender melhor o que está comprando.
2: A exigência de formulação, ela favorece produtos de uma qualidade mais alta, ou ela deixa com uma formulação com uma qualidade mais alta, mas não é uma consequência natural que os produtos vão ficar com mais qualidade, até porque, né, o que a lei faz é especificar o que pode ser chamado de chocolate, mas ela continua permitindo que todos os fabricantes que quiserem produzam produtos, né, com teores mais baixos e utilizem outros nomes para isso, né? A própria lei traz ali termos como achocolatado, chocolate fantasia, cobertura, né, sabor chocolate.
1: A nova legislação também obriga os fabricantes a informar de forma clara e visível o percentual total de cacau na parte frontal das embalagens.
2: Tem formulações aí que se tinham 25% de cacau, elas tinham até espaço para ter 75% de açúcar. Se você sobe esse piso de cacau para 35%, você já diminuiu o máximo possível de açúcar para 65%. Então, a redução ou a possível redução de quantidade de açúcar é mais uma consequência do aumento de teor de cacau e de teor de leite.
1: A indicação deverá aparecer em destaque para facilitar a leitura do consumidor.
2: Essa mudança naquilo que pode ser chamado de chocolate vai exigir que o produto tenha no máximo 5% de outras gorduras. A gente sabe que na prateleira hoje, no supermercados no Brasil, tem produtos com o nome chocolate e tem uma quantidade muito grande de gorduras vegetais hidrogenadas. Esses produtos não vão mais poder se chamar chocolate. Então, o fabricante, ou ele vai ter que trocar essas gorduras por manteiga de cacau, ou ele vai chamar esse produto de outra coisa, mas não de chocolate.
1: As novas regras entram em vigor em 360 dias após a publicação no Diário Oficial. Esse será o prazo para que a indústria adapte embalagens, receitas e estratégias de comercialização. Segundo especialistas do setor, a nova legislação apresenta um avanço na transparência das informações e deve estimular uma melhora gradual na qualidade dos chocolates vendidos no Brasil. De Florianópolis, da Rede de Notícias Acaerte, Amarilis Pequeno.
0: Muito obrigado, então, a repórter Amarilis Pequeno, que trouxe uma informação inédita e importante no Brasil, porque quanto mais cacau tem no chocolate, mais saudável para você que consome o chocolate. Então, importante essa informação aqui no Jornal da Camboriú FM. 7:38, Camboriú 90.1 FM, a rádio que a gente ama.
3: E o para-atleta da Fundação Municipal de Esportes, aqui de Balneário Camboriú, João Matos Marques Cunha, obteve mais uma importante conquista no Not Will 2026 Grand Prix de atletismo na Suíça. Neste sábado, dia 23, ele garantiu então a medalha de prata na prova dos 100 metros. Isso, na classe T72. Parabéns ao nosso para-atleta de BC. Olha só, ele conquistou a prata, então, na prova dos 100 metros da classe T72, além de estabelecer um novo recorde das Américas com a marca de 15.22. Completaram o pódio dos 100 metros os atletas Marcello Cavani, ou Marcello Cavani, da Itália, que ficou em primeiro lugar, e Matheus Pauluk, da Polônia, que ficou em terceiro. Na classe disputada, a T72, os corredores utilizam frame running, que são andadores de corrida, destinado aí para competidores com paralisia cerebral ou comprometimentos de coordenação. Na prova dos 400 metros disputadas no dia anterior, o João também ficou em segundo lugar, bem como registrou em um novo recorde das Américas com a marca de 1:03:55. Ele ficou atrás apenas do atleta da Itália, o Marcello Calgani. O treinador da Fundação, o Kaique Jacobi Rovigo, comenta que os resultados estão sendo muito comemorados, inclusive aqui em Balneário Camboriú. Olha, o João, ele também foi medalhista de prata no Mundial da Índia. Parabéns. Triplicamente aí, né? Duplicamente aí o João, mas enfim, ele também, só relembrando que ele foi medalhista de prata no Mundial da Índia em 2025, comemorando então mais essa excelente performance fora de casa. O North Wheel 2026 Grand Prix de atletismo faz parte do calendário internacional de eventos para os atletas que buscam vagas nos Jogos Paralímpicos de Los Angeles em 2028, bem como para o próximo Campeonato Mundial da modalidade, programado para ocorrer em Tashkent, no Uzbequistão. Isso no próximo ano, ano que vem, 2027.
0: Perfeitamente. Vamos mudar um pouco de assunto. Parabéns aí ao atleta aqui de Balneário Camboriú. 17ª rodada do Brasileirão aconteceu nesse fim de semana. Vou passar aqui para vocês que estão nos acompanhando a tabela completa, os resultados deste fim de semana. São Paulo empatou com o Botafogo 1-1 no sábado. Vitória ganhou do Internacional 2-0 também no sábado no Barradão. Mirassol ganhou, olha aí, o Mirassol ganhou do Fluminense também no sábado em Mirassol. O Grêmio ganhou do Santos, jogão, né? 3-2 o Grêmio ganhou do Santos. Esse resultado aqui ninguém esperava, né? Briga direta da cabeça, né? Lá da cabeça da tabela do campeonato. Flamengo e Palmeiras fizeram um jogo que ninguém esperava. Palmeiras 3-0 no Flamengo, um resultado completamente improvável diante das duas equipes, né? Das duas fortes equipes que hoje ocupam primeiro e segundo lugar na tabela, né? Mas Palmeiras venceu e se distancia mais. Daqui a pouco eu vou passar passar para vocês o resultado aí das tabelas, né? Cruzeiro 2-1 na Chapecoense, Remo perdeu do Atlético Paranaense 2-1, o Corinthians no final do jogo, no segundo tempo, lá nos 40 mais, fez um golaço no Atlético Mineiro, né? E venceu por 1-0, já deu uma boa subida na tabela, tava lá embaixo agora, né? Tá em 15º colocado ali com 21 pontos. Bem bacana essa vitória do Corinthians. O Vasco perdeu pro Bragantino. Olha aí o Renato Gaúcho, né? Mais uma derrota, Bragantino 3-0. E hoje tem rodada. É. Vasco perdeu do Bragantino em São Januário por 3-0. Hoje tem jogo, né? Você que torce pro Curitiba, você que é baiano e torce pra equipe do Bahia, lá no Couto Pereira, em Curitiba. 20h, o Curitiba então recebe a equipe do Bahia. Os quatro últimos da tabela do Brasileirão: Santos está em 17º com 18, Mirassol 18º com 16 pontos, o Remo 19º com 15, a Chapecoense 20º, lanterna do Brasileirão, com 9 pontos, e lá em cima Palmeiras 38, Flamengo 31, Fluminense em terceiro com 30, Atlético Paranaense com 27 em quarto, e os cinco melhores na quinta colocação, o Bragantino com 26 pontos ganhos. Lembrando que essa semana aí tem amistoso da seleção brasileira. Mas depois, durante a semana, a gente fala, né, Jane?
3: Exatamente. Vamos falar um pouquinho aí sobre o Memphis Depay para os corintianos. Olha só, o técnico do Corinthians, o Fernando Diniz, já definiu a prioridade do clube na próxima janela de transferências: manter o elenco atual intacto, inclusive com o Memphis Depay, cujo contrato termina no mês que vem. Foi o que ele disse nesse domingo após a vitória por 1-0 sobre o Atlético Mineiro em casa pelo Brasileirão. Na expectativa, Memphis Depay continua no Coringão, então. Segundo o técnico.
0: Vamos falar agora, então, você tá falando de Memphis Depay do Corinthians, deixa eu passar a informação também, já que eu falei do campeonato, o Brasileirão da Série A, vou falar do Campeonato Brasileiro da Série B, que também teve rodada, né? Pra nós aqui do estado de Santa Catarina. Olha, o Náutico ganhou do Cuiabá por 1-0, o Novo Horizontino ganhou do Ceará 2-1, o Fortaleza ganhou 3-0 do Londrina, Juventude perdeu do Sport 1-0, o Atlético Goianiense perdeu do São Bernardo por 1-0, o CRB ganhou da Ponte Preta por 4-2, o América Mineiro perdeu ali do Vila Nova por 2-1, o Avaí perdeu do Goiás, e Avaí, hein? Meu Jesus, hein? Equipe aqui de Florianópolis, mais uma derrota aí pro Goiás, 2-0, o Operário do Paraná empatou com o Criciúma 1-1, e hoje também tem jogo do Campeonato Brasileiro da Série B, hoje às 19h, na Arena Nicknet, em Santa Cruz, o Botafogo recebe a equipe do Athletic Club, né? Essa é a 10ª rodada do Brasileirão da Série B. Giane, tem mais informação do esporte aí?
3: Tem informação aqui, você falou do Renato Gaúcho, enfim, do Vasco, mas a gente não pode deixar de falar aqui que a torcida do Vasco perdeu a paciência com a atuação do time na derrota aí pro Bragantino, esse domingo em São Januário, então, pelo Brasileirão, e além de vaiar Piton, Brenner e Saldívia, o público presente ao estádio também xingou o técnico Renato Gaúcho, foi alvo de palavrões, inclusive jogaram até um copinho com água nas costas do Renato aí.
0: Olha aí, o nosso operador de áudio, né, Sérgio Rezende, tem a palavra. Sérgio, quer falar alguma coisa?
4: Quero mandar um recado pro Renato Gaúcho, que o nosso time do Grêmio está esperando ele de portas e braços abertos lá. O Vasco não quer, nós queremos.
3: Olha, tá vendo?
0: Fazendo um convite.
3: Um convite.
4: Nem sempre o time, o treinador é o principal culpado, né? Ele escala e agiza, mas as peças que fazem acontecer.
0: Claro, até porque o Renato começou bem no Vasco, né? Ele começou ganhando, né?
4: Pelo time que o Vasco tem, tava no rebaixamento, ele botou a meio da tabela.
0: Claro, agora, né? Então, não pode deixar cair, né? Claro.
4: O pessoal esquece, o brasileiro esquece muito fácil das
0: coisas. E tomar 3-0, né? Em São Januário.
4: Uma rodada, o treinador é o ídolo, depois
0: já é o culpado.
4: É o burro.
3: Na verdade, não é só o brasileiro, é o ser humano, né? Ele sempre esquece o lado bom, ele só vê o lado ruim, né? Isso é em todos os setores, e nos técnicos de futebol não é diferente, né? Agora que eu vejo, realmente, o Renato Gaúcho é a cara do Grêmio, tem que voltar pro Grêmio.
4: E uma coisa, eu falei, vocês são dois corintianos, eu queria fazer duas perguntas pra vocês. Uma é a afirmação do do técnico de vocês, do que eu disse que não é a cara do
0: Corinthians.
4: Vocês acharam que seria. Começou o arrasador, aí ele já foi pro rebaixamento, agora deu uma respirada. Ah,
0: 15º agora.
4: Na minha opinião, ele não é, tipo assim, um técnico que seja o Renato Gaúcho é a cara do Grêmio.
0: Sim, claro.
4: De vez em quando vem e salva o Vasco. O Fernando Diniz parece que, sei lá, pelo conhecimento de futebol, ele não. É. Porque ele não é aquele cara que vai agregar o grupo.
0: Tá.
4: E com essa folia do Memphis ganhar um salário estrondoso perto dos outros colegas, se não for um cara agregador que nem o Renato Gaúcho, não vai conseguir segurar o vestiário.
0: É, eu só penso na questão também que o Fernando Diniz, ele tem algumas competições a serem seguidas, né? Então tem Copa do Brasil, tem Libertadores, tem Campeonato Brasileiro, né? Tem Sul-Americana. Então, assim, não é fácil, né? Não pro técnico, mas pra equipe sim também, né?
4: Essa pergunta que eu ia falar pra você, eu que sou torcedor do Grêmio, eu não gostaria de ter, que nem vocês vão ter, uma renovação no contrato de um cara que vai ganhar 6 milhões, já tá ganhando 6 milhões.
0: Política interna, né?
4: E os outros colegas ganhando bem claro, abaixo.
0: Infelizmente.
4: E o futebol é coletivo, né? Ele não vai pegar a bola lá do tiro de meta e ir lá fazer o gol.
0: Essa discrepância eu também não concordo de valores. Então, como o Neymar também ganha milhões, né? No Santos, os outros ganham menos, né?
4: Na minha opinião, renovando o contrato do Memphis, mais o técnico que não é agregador, é uma bomba relógio time do Corinthians.
0: Vamos esperar.
3: Eu gosto da ideia do Memphis continuar no Corinthians. Sim, essa briga interna aí.
0: Briga política interna.
3: Não cabe muito ao torcedor, mas eu sou a favor, sim, que o Memphis continue. Agora, quanto a salário, aí é com eles.
0: Vamos aguardar, né? Olha, uma última informação aqui pro esporte, antes de irmos para o intervalo, são 7h48. Quero mudar um pouco de esporte e falar da Fórmula 1, que voltou ontem com tudo aí no GP do Canadá, né? Ontem, Kimi Antonelli deu mais um passo importante na disputa pelo título do Grande Prêmio do Canadá, conquistando sua quarta vitória consecutiva, enquanto do outro lado da garagem da Mercedes, seu companheiro de equipe George Russell perdeu terreno crucial após um abandono, né? Em outro ponto, Lewis Hamilton teve o seu melhor fim de semana com a Ferrari, conquistando mais um pódio logo à frente de Max Verstappen da Red Bull, que subiu ao pódio aí pela primeira vez nesse ano, em 2026. Com muitos outros assuntos em pauta, né? Claro, a Fórmula 1 vai dar sequência, com certeza a gente vai dar informações importantes, né? Dos próximos que entra, a Fórmula 1 agora entra na Europa, né? Próximo grande prêmio vai ser no GP de Mônaco, um GP aí bem acirrado, né? Então, com certeza vai ser uma bela corrida e a gente vai passando todas as informações para você aqui que acompanha a gente de segunda a sexta-feira, das 7h às 8h da manhã. E olha só, não perca a hora, 7h49, após todas essas informações do esporte, Corinthians, Grêmio, enfim, né? Fórmula 1, o Jornal da Camboriú FM vai para um rápido intervalo e voltamos já. 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
9: 7:52, estamos de volta com o Jornal da Camboriú FM. Muito obrigado pelo seu carinho e pela sua audiência. 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
11: E o presidente do Partido Liberal em Navegantes foi uma das principais cidades aqui do litoral norte. Navegantes morreu neste sábado. Então, o presidente do Partido Liberal é o Ademir Pou Filho, conhecido como Ademir Popai, que tinha 40 anos. Ele sofreu um infarto depois de participar de uma partida de futebol com amigos. O diretório estadual do partido confirmou a morte em nota e disse que Ademir era uma liderança inspiradora e muito importante para o fortalecimento do partido na cidade. O sepultamento aconteceu na tarde de domingo, ontem, no cemitério Jardim dos Florais. Ademir, então, passou mal após uma partida de futebol. Ele conseguiu ainda chegar em casa e pediu ajuda à esposa, que chamou socorro, mas apesar dos esforços das equipes, ele morreu de infarto antes de ser levado ao hospital.
9: E olha, uma informação, uma notícia que acabou de chegar aqui para nós da redação: uma nova encomenda bilionária da Petrobras deve impulsionar a geração de empregos em Navegantes, aqui no litoral norte de Santa Catarina. A estatal assinou contratos avaliados em mais de 11 bilhões de reais para construção, afretamento e prestação de serviços de 4 embarcações de apoio submarino no estaleiro Naveship. Segundo a Petrobras, a expectativa é de criação de aproximadamente mais de 1.500 empregos diretos e mais de 5.000 empregos indiretos ao longo das etapas de contratação e operação dos navios lá em Navegantes.
11: E a China lançou neste domingo a sua missão Shenzhou 23, na qual um astronauta passará um ano no espaço pela primeira vez, uma etapa crucial em sua ambição de enviar humanos à Lua até 2030. O veículo lançador de foguetes longa Marcha 2F decolou em meio a uma nuvem de chamas e fumaças 23 horas e 8 minutos, ou seja, às 12 horas e 8 minutos no horário aqui de Brasília, de ontem, domingo, no centro de lançamento de Jiuquan, localizado no deserto de Gobi, noroeste da China, segundo imagens exibidas, inclusive, pela emissora estatal CCTV. Olha, o foguete levará e levou ao espaço a espaçonave Shenzhou e com seus 3 tripulantes para a estação espacial Tiangong, ou seja, o Palácio Celestial em chinês, onde um deles vai permanecer por um ano inteiro. A missão também marca o primeiro voo espacial de um astronauta de Hong Kong, o Li Jiang, de 43 anos, que antes trabalhava para a polícia no território semi-autônomo chinês. Os outros membros da tripulação são o comandante Zhu Yanhu, um engenheiro aeroespacial de 39 anos, e Zhang Jiwan, um ex-piloto da Força Aérea de mesma idade, que viajará então ao espaço pela primeira vez. Essa experiência permitirá que os cientistas estudem os efeitos da microgravidade prolongada, essenciais para potenciar as missões futuras à Lua ou mesmo a Marte.
9: E olha só, uma última informação aqui no Jornal da Camboriú FM, são 7:56. Uma idosa de 68 anos está internada em estado grave no hospital de Ibirama após um caso de violência doméstica registrado na localidade de São Pedro, uma zona rural de Apiúna, aqui no Vale do Itajaí. A Justiça de Santa Catarina concedeu medidas protetivas de urgência contra Antônio Marcos dos Santos, que é o companheiro da vítima, com base na Lei Maria da Penha. A decisão determina o afastamento imediato do homem da residência e proíbe qualquer contato com a mulher, familiares, testemunhas, além de estabelecer distância mínima de 300 metros. Infelizmente, mais um caso de violência doméstica.
11: Um jatinho particular saiu da pista após pousar no Aeroclube de Santa Catarina, aqui localizado em São José, na Grande Florianópolis. O incidente ocorreu por volta das 8 horas da manhã deste domingo e deixou o piloto com ferimentos leves. Ele era o único ocupante da aeronave, segundo o relatório do Corpo de Bombeiros. O jatinho decolou de Jundiaí pouco antes das 7 horas e saiu da pista ao tocar ao solo. Durante o atendimento, os militares constataram o rompimento de uma das asas da aeronave, estrutura utilizada para armazenamento de combustível. Visando então o risco de fogo pela alta temperatura da aeronave, foi usada uma espuma de combate para reduzir os vapores inflamáveis. As causas da queda serão apuradas pelas autoridades competentes.
9: E após o giro de notícias, são 7:58, é hora de ir embora. O Jornal da Camboriú fica por aqui.
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11: 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Eugênio Munaretti, meu colega de bancada Luiz Gustavo, voltaremos amanhã, na terça-feira, com mais uma edição do Jornal da Camboriú, aqui na rádio que a gente ama.
9: E na sequência você fica com o Bom Dia Legal com ela, Jane Munaretti. Bom início de semana e até amanhã. 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
3: E agora já estamos chegando para o Bom Dia Legal até o meio-dia.

Tá tudo bem? Conta pra mim, tô esperando aqui o seu WhatsApp. É, WhatsApp 47992675901 é o nosso WhatsApp da Camboriú FM, que mais bomba em toda a região. Já tô esperando sua participação por aqui no Bom Dia Legal. Também tem no Pé da Notícia, tem informação. Você saiu do Jornal da Camboriú muito bem informado, mas temos informação de hora em hora pra você, 24 horas aqui na Camboriú FM, tá bom? Roberto Carlos, o Rei, detalhes também, as melhores do Rei. Fofocas e curiosidades, claro, a gente vai contar tudo o que está acontecendo por aí no mundo dos artistas, das estrelas. Previsão do tempo e temperatura, o tempo vai ficar assim, fechado aqui no litoral norte de Santa Catarina nessa segunda-feira. Daqui um pouquinho tudo para você. Música filé do dia também chegando, é aquela escolhida a dedo. Horóscopo da Camboriú, que os astros estão prometendo pra gente, é claro. Música boa e ela tá chegando por aqui, abrindo o Bom Dia Legal de hoje.

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Clássica da banda Rochelle com Piano in the Dark, Alexandre Pires e Alcione, Eu Sei Que Vou Te Amar. E a

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1: A hora da previsão dos três primeiros signos do horóscopo da Camboriú para você que é de Áries, Touro e Gêmeos. Arianos nascidos em 21 de março a 20 de abril, a semana vai começar animada com possibilidade de negociar acordos e combinações com o par, sócio ou cliente importante. Conversas decisivas formalizarão parcerias. Se estiver só ariano, um encontro casual poderá despertar melhores sentimentos em você e terá tudo para se tornar uma relação estável. Pense a longo prazo, cheiro de romance no ar para os arianos. Para você que é de Touro, nascido em 21 de abril a 20 de maio, carreira e finanças entrarão em fase mais favorável a partir de hoje. Valerá negociar um banco, conversar aí com sócios sobre a divisão de bens ou destravar um investimento que ficou parado. Marte em seu signo dará coragem para defender o que é seu sem rodeios. Touro, casa e família trarão acolhimento na medida certa para você. Poder de conquista em alta. Para você que é de Gêmeos, nascido em 21 de maio a 20 de junho, apresente uma ideia, feche um contrato ou avance numa negociação importante. Vários planetas em seu signo aumentarão sua vitalidade, poder de comunicação, brilho e também a vontade de explorar seus talentos, criar projetos e renovar a vida. Parcerias e finanças entrarão em fase de amadurecimento. Uma proposta abrirá caminho na carreira, Gêmeos. Daqui um pouquinho, previsões para você que é nascido em Câncer, Leão e Virgem.

0: 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Passando por aqui, Zezé de Camargo e Luciano. Você vai ver também da Dopamine Friday. E a primeira do bloco musical, Tiaguinho, com Bom Bocado. É um pagodinho nessa manhã de segunda-feira. Vai bem, não vai bem, não.
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7: Ô, Zé Gael, sabia que existe amor sem sexo e sexo sem amor?
8: É, e existe eu sem os dois.

Vamos para o WhatsApp da Camboriú FM nessa manhã de segunda-feira. É, vem você também, chega chegando junto com a gente por aqui. 992-675-90,1. Bora mandar um alô para todo mundo que tá participando com a gente pelo 47992-675-901. Gabriel Miller tá ouvindo a gente em Camboriú. Olá, bom dia, galera de Camboriú. Beijo aí pro pessoal que tá ouvindo a gente. A Júlia também tá ligada com a gente no Rio Pequeno. Bom dia, Júlia. O Clóvis mandou um recadinho, tá em Brusque ligado com a gente. Alô, galera de Brusque. É, a Rosineide também tá ouvindo a gente em Itapema. Obrigada, querida. Também quem mais tá ouvindo a gente? O Roberto, o Roberto tá ligado com a gente também, Blumenau. Alô, galera de Blumenau. Daqui um pouquinho mais recadinho, tem mais gente chegando de Blumenau por aqui. Vamos lá carimbar então, o vídeo fiel tem carimbada aqui na Camboriú FM. Vem você também que tá ouvindo a gente ser carimbado aqui pela Camboriú FM. Bora, carimbado chegando. Go, Ontario.

FM, cobertura regional com sinal em mais de 30 cidades e pela internet, cobertura mundial. Vimos aí Maneskin com Begin, Julia B, Eu Me Amo Mais, e a primeira do bloco, Pegou com Ontario, It's Go Like, né?

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hora da previsão do tempo para sabermos como fica o tempo aqui no litoral norte, em Balneário Camboriú, nessa manhã de segunda-feira. Olha, aqui na previsão diz que tem sol com muitas nuvens, mas que o sol vai aparecer durante o dia e períodos de céu nublado também. À noite haverá muitas nuvens, mas não há previsão de chuva para Balneário Camboriú e região. A mínima foi de 14 e a máxima será de 20. Em Balneário Camboriú estamos com tempo nublado, temperatura nos 18 graus.

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Marília Mendonça, passando por aqui, eterna Marília Mendonça. Te amo demais. Você sabia que essa música foi gravada primeiramente aí pelo Leonardo? Ficou famosa na voz do Leonardo, mas, é claro, encantou. Ainda mais com essa voz marcante da Marília Mendonça. E aí despontou pro sucesso, né? Também ouvimos aqui Lagoon com Oi. E Fred Mercury, a primeira do bloco musical de Great Pretender, a clássica do Freddy.

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0: 25 de maio, aniversário do cantor Klaus Meine do Scorpions. Klaus Meine, cantor, compositor e vocalista da banda alemã Scorpions, nasceu em Hanover, na Alemanha, no dia 25 de maio de 1948. Meine é conhecido pela sua voz poderosa e por coescrever grandes sucessos do Scorpions, como Rock You Like a Hurricane e Wind of Change. Essa última, Wind of Change, se tornou um símbolo da reunificação da Alemanha. Ele começou a carreira na adolescência com bandas como The Mushrooms e The Copernicus, antes de se juntar então ao Scorpions em 1970. Conhecido pela sua voz potente e melódica, Klaus Meine é também reconhecido pela sua humildade e dedicação à música. Até hoje, Meine continua se apresentando com Scorpions, sendo um dos grandes nomes do rock mundial. E a Rádio Camboriú hoje homenageia ele pelos seus 78 anos, Klaus Meine, o eterno vocalista do Scorpions.
1: Música filé do dia de hoje em homenagem a Klaus Meine, Scorpions, Still Loving You.
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Câmara FM aqui, só toca música boa, Madonna passando por aqui com Holiday. Você sabia que essa música foi o primeiro grande sucesso mundial da Madonna? É, foi lançada no seu primeiro disco em 1983, que despontou aí pro mundo, depois com a rainha do pop norte-americana aí pro mundo afora, hein? Mas esse foi o primeiro grande sucesso da Madonna. Com certeza é uma música que tá na cabeça da Madonna e deve tocar em todos os shows dela, né? Não. Kid Abelha, Paulinha Toller também passando aqui. Eu só penso em você. Scorpions, a primeira do bloco musical, música filé do dia de hoje, em homenagem ao aniversário do vocalista do Scorpions, o Klaus Mai, né? Música filé do dia que volta daqui um pouquinho, às 11 horas, também volta às 2 com o Kleber Massaneiro, final do Tarde Bacana às 5 e também às 8 da noite.

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0: Vamos para o WhatsApp da Camboriú FM. Vamos com os nossos ouvintes pelo 47992675901. Você já mandou seu recadinho nessa segunda-feira? Tô esperando. Mandar um alusão aí pra Neuze, do bairro Paraíso, em Blumenau, ligado com a gente. Bom dia. Josi também tá em Camboriú. Linita tá em Penha. Bom dia, Marisa. São Francisco de Assis. Bom dia, Márcio. O Márcio, que é flamenguista, tá sempre por aqui. O Pancho, é? O Pancho. E os pescadores estão aí na Praia Central. Também quem mais? O Amauri de Tararé. Bom dia, tá em São Paulo ouvindo a gente. O Paulo tá ouvindo a gente no bairro Gravatá. Também a Salete tá aí na Vega. Alô, Salete. Luziane também passando por aqui, navegante. Já colocou, inclusive, o gorrinho ali pra torcer pela seleção brasileira, Luziane. Isso aí. Vado Coelho de Perequê, Itapema também passando. Bom dia, galera. Vamos lá, carimbar. O vinte fiel tem carimbar. Essa aqui na Camboriú FM, é claro. E tá chegando lá pra cantar pra gente o Walder.
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1: Na hora da previsão de mais três signos do horóscopo da Camboriú para você que é de Câncer, Leão e Virgem. Canceriano nascido em 21 de junho a 22 de julho, apoio inesperado de uma amizade.

0: sobre o futuro. Amigos e contatos influentes darão apoio em uma decisão profissional. As comunicações estarão abertas. Aproveite para romper barreiras nos relacionamentos e expandir a sua rede. Bom momento também para vencer burocracias e acertar documentos de viagem, Leão.
1: Virgem.
0: Você que é de virgem, nascido em 23 de agosto a 22 de setembro, viagem, curso de idioma ou processo jurídico ganharão um forte impulso hoje. Acerte a documentação, retome um plano de mudança e resolva assuntos financeiros. Uma conversa com um mentor ou pessoa mais experiente vão ampliar a sua visão de um projeto profissional. Carreira em ascensão, inove sua atuação e brilhe publicamente. Sucesso para você que é de virgem. Daqui um pouquinho, logo mais, previsões para os librinianos, é para você que é de escorpião e também para você que é de Sagitário.

mas também foi gravada pelo Julio Iglesias com High em Espanhol. Tyla, primeira do bloco musical com Wonder. Música boa já volta. Sai daí não.

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Dicas e curiosidades aqui da Camboriú FM nessa manhã de segunda-feira. Olha, cada um tem uma crença diferente, enfim, são várias religiões com várias crenças, mas tem filmes que falam aí a respeito de vidas passadas, você acredita nisso? Pois é, tem aquele filme O Ghost, né, que mostra isso, a novela da Rede Globo que vai virar filme, A Viagem também, então tem gente que acredita, tem gente que não acredita, mas tem uns sinais que deixam aí a gente pensando, né, se realmente isso existe ou não. E esses sinais mostram se a sua vida já, se a sua alma já viveu outras vidas passadas, olha só. Então preste atenção, se você costuma ter memórias que aparecem desconhecidas aí, se experimenta de sonhos recorrentes, sente uma conexão inexplicável com uma época histórica específica, quando você olha aquela foto, enfim, vê aquele filme de épocas passadas e você sente alguma coisa, um friozinho no estômago, eu já estive por aí. Pois é, essa aí pode ser uma das sensações aí, uns sinais de que a sua alma já passou por várias vidas aqui no planeta, né? Se você suspeita que pode ter vivido vidas passadas aí, pois é, então é só ficar de olho nesses sinais, tá certo? Você sente aquela conexão inexplicável por uma determinada época, enfim, pode ser um sinalzinho aí, aí vai dependendo de cada crença, né? Se você acredita ou não nisso, mas enfim, são alguns sinais que a gente, conversando com outras pessoas também falam: ah, você sabe que eu já senti isso? Pois é, então fica no ar aí, né? Será que sim? Será que não? Pearl Jam chegando por aqui, o que a gente tem certeza é que música boa rola aqui na Camboriú FM. Tá chegando com Live. Bom dia, legal pra você, ótima semana.

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Bruno e Marrone passando por aqui por um minuto. Bonita demais. O Traje a Rigor pra gente recordar Rebelde Sem Causa. E a primeira dieta Spoon Country All BN.

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2: A Prefeitura de Balneário Camboriú, por meio da Secretaria de Planejamento e Desenvolvimento Urbano, iniciou nesta segunda-feira, às 8 horas, as intervenções da macrodrenagem na Rua 51. A obra segue a mesma lógica das realizadas nas ruas 1301 e 1001, com o objetivo de conectar a galeria da Praia Central ao canal do Marambaia. Com isso, a Rua 51, no trecho entre a Avenida Atlântica e a Rua 57, estará com o trânsito interrompido para o avanço da obra, que tem previsão de ser concluída em cerca de 30 dias. Todas as vagas de estacionamento deste mesmo trecho na Rua 51 também permanecerão interditadas para garantir a circulação de máquinas. Durante o período, motoristas que desejarem acessar a Avenida Atlântica devem utilizar a Rua 1400. Os moradores da Rua 57 poderão acessá-la pela Avenida Alvin Bauer ou pela Avenida Brasil, seguindo pela Rua 51. A região estará devidamente sinalizada, enquanto os agentes acompanharão os trabalhos para orientar motoristas e pedestres, além de garantir a segurança e a fluidez do trânsito. Da redação da Camboriú FM, Jeane Munaretti.
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Olha, ouvimos a tradição com brasileira, bom demais. Também Roberto Carlos, o Rei em Detalhes, passando por aqui com Eu Te Amo, Te Amo, Te Amo. E a primeira do bloco foi a Doja Cat com essa.

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0: 25 de maio, aniversário do cantor Klaus Meine do Scorpions. Klaus Meine, cantor, compositor e vocalista da banda alemã Scorpions, nasceu em Hanover, na Alemanha, no dia 25 de maio de 1948. Meine é conhecido pela sua voz poderosa e por coescrever grandes sucessos do Scorpions, como Rock You Like a Hurricane e Wind of Change. Essa última, Wind of Change, se tornou um símbolo da reunificação da Alemanha. Ele começou a carreira na adolescência com bandas como The Mushrooms e The Copernicus, antes de se juntar então ao Scorpions em 1970. Conhecido pela sua voz potente e melódica, Klaus Meine é também reconhecido pela sua humildade e dedicação à música. Até hoje, Meine continua se apresentando com Scorpions, sendo um dos grandes nomes do rock mundial. E a Rádio Camboriú hoje homenageia ele pelos seus 78 anos, Klaus Meine, o eterno vocalista do Scorpions.
1: E o Bom Dia Legal traz pra você o Wind of Change com Scorpions. É uma homenagem ao Klaus Meine.

0: Campo do FM, o som que contagia, a arte popular contemporânea e também a primeira do bloco musical, homenagem ao Klaus, vocalista do Scorpions, ao Klaus Meine, hoje com Wind of Change, no dia do aniversário do vocalista de uma das maiores bandas de rock de todas as histórias, o Scorpions.
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1: Um sujeito gordo e o outro magrelo conversando, né? Aí o gordo pergunta: rapaz, como é que você consegue ser magrelo desse jeito? Ah, é que eu sou solteiro, eu chego em casa meio tarde da noite, eu dou uma olhadinha na geladeira, como não tem nada interessante ali, eu vou pra cama dormir. O outro falou: rapaz do céu, então acho que é por isso que eu sou gordo, que eu chego em casa, eu sou casado, dou uma olhada na cama, como não tem nada interessante, eu vou pra geladeira.

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1: Bora para mais três signos do horóscopo da Camboriú nessa manhã de segunda-feira. Para você que é libriano, para você que é de escorpião e também de sagitário. Libra, nascidos em 23 de setembro a 22 de outubro, conte com o seu poder de conciliação, charme natural e feche os bons acordos. Você poderá formalizar um contrato, se alinhar a um par ou desatravar aí uma negociação importante, é destravar. Conversas com alguém de longe, uma outra cultura darão surpresas, trarão para você nessa segunda-feira surpresas deliciosas e também soluções inesperadas para vencer um desafio e decidir uma mudança. Prestígio em alta para Libra. Escorpião. Você de Escorpião, nascido em 23 de outubro a 21 de novembro, negociações com banco, acerto de herança, de um imóvel ou de uma dívida terão um desfecho positivo. Valerá também fechar um financiamento ou organizar uma partilha com sócio ou alguém da família. Um velho sonho poderá se realizar e promover mudanças positivas na sua vida. Medite, cuide bem do seu bem-estar, das pessoas que o poder estará em alta para você de Escorpião. Sagitariano, nascido em 22 de novembro a 21 de dezembro, parcerias continuarão em destaque. Aprenda com outras referências, amplie o diálogo no casamento, no namoro, avalie solicitações de equipe e fortaleça sua posição no grupo. O dia anuncia acordos e conciliações com conversas decisivas, empatia e posicionamentos claros. Reúna amigos, marque presença nas redes sociais e some forças em um novo projeto. Daqui a pouquinho, previsões para você que é de Capricórnio, Aquário e Peixes.

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Paulinha Toller passando por aqui com Kid, Abelha e os Abóboras Selvagens. Os outros, essa música, sabe? A Paulinha fez aí especialmente pelo Leone, né? Porque ela era apaixonada pelo Leone. É, quem sabe da história do Kid, Abelha sabe. Também a primeira do bloco musical com The Soul Boys com Born to Be Alive.

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Camboriú FM, a minha rádio que a gente ama, o Seu Valença, passando por aqui com Morena Tropicana, sucessão do Seu Valença. O Seu Valença, que é um talento só, eu adoro o Seu Valença. Gente, essa música foi lançada em 82, ainda toca e é uma maravilha de ouvir, né? Não, foi lançada no álbum Cavalo de Pau. Você veja aí, grandes sucessos do Seu Valença. E você sabe como é que nasceu essa música? Ela nasceu num quarto de hotel em São Paulo, porque é aquela história, né? O nordestino vai pra São Paulo, enfim, acaba aí sentindo falta, né? Das frutas deliciosas aí, e aí acabou fazendo essa música aí. E lembrando que a Morena Tropicana, na verdade, assim, não era bem Morena Tropicana que ele queria desfrutar, não, porque na época, segundo a gente fica sabendo aí, até da história dos cantores e a história das músicas, o Seu Valença, na época, namorava uma loira, não era uma Morena Tropicana, não, era mais, a música falava mais da saudade do Nordeste, das frutas nordestinas. Bom, a primeira do bloco musical foi com The Jets, You Got It All.

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0: O para-atleta da Fundação Municipal de Esportes de Balneário Camboriú, João Matos Marques Cunha, obteve mais uma importante conquista no Not Wheel 2026 Grand Prix de atletismo na Suíça. Neste sábado, dia 23 de maio, ele garantiu a medalha de prata na prova dos 100 metros na classe T72, além de estabelecer um novo recorde das Américas com a marca de 15.22. Completaram o pódio dos 100 metros os atletas Marcelo Calcani, da Itália, que chegou em primeiro lugar, e Mateus Pauluk, da Polônia, em terceiro lugar. Na classe disputada, a T72, os corredores utilizam frame running, ou seja, andadores de corrida, destinado para competidores com paralisia cerebral ou comportamentos de coordenação. Na prova dos 400 metros disputada no dia anterior, João também ficou em segundo lugar, bem como registrou um novo recorde das Américas com a marca de 1:03:55. Ele ficou atrás apenas do atleta da Itália, Marcelo Calcani. João, que também foi medalhista de prata no Mundial da Índia em 2025, comemora mais uma excelente performance fora de casa. O Not Wheel 2026 Grand Prix de atletismo faz parte do calendário internacional de eventos para os atletas que buscam vagas nos Jogos Paralímpicos de Los Angeles em 2028, bem como para o próximo campeonato mundial da modalidade programado para ocorrer em Tashkent, em Uzbequistão, no próximo ano. Da redação da Camboriú FM, Jeane Munaretti.
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0: 25 de maio, aniversário do cantor Klaus Meine do Scorpions. Klaus Meine, cantor, compositor e vocalista da banda alemã Scorpions, nasceu em Hanover, na Alemanha, no dia 25 de maio de 1948. Meine é conhecido pela sua voz poderosa e por coescrever grandes sucessos do Scorpions, como Rock You Like a Hurricane e Wind of Change. Essa última, Wind of Change, se tornou um símbolo da reunificação da Alemanha. Ele começou a carreira na adolescência com bandas como The Mushrooms e The Copernicus, antes de se juntar então ao Scorpions em 1970. Conhecido pela sua voz potente e melódica, Klaus Meine é também reconhecido pela sua humildade e dedicação à música. Até hoje, Meine continua se apresentando com Scorpions, sendo um dos grandes nomes do rock mundial. E a Rádio Camboriú hoje homenageia ele pelos seus 78 anos, Klaus Meine, o eterno vocalista do Scorpions.
1: Música filé do dia de hoje da Camboriú FM, Scorpions, Still Loving You.
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hora da previsão do tempo para Balneário Camboriú nesta segunda-feira. Sol com muitas nuvens durante o dia, períodos de céu nublado à noite com muitas nuvens. O sol deu as caras, apareceu em Balneário Camboriú. A temperatura mínima foi de 14, será a máxima de hoje 20, mas estamos aqui, segundo o termômetro, estamos em 21 graus aqui em Balneário Camboriú neste momento.

Camboriú FM é a nossa rádio de Balneário Camboriú Blitz, Evandro Mesquita, Fernandinha Abreu e companhia, com mais uma de amor, também a primeira do bloco musical Scorpions Still Loving You, música filé do dia de hoje, que volta daqui um pouquinho com o Kleber Massadeiro, no Tarde Bacana, às 2 horas, também volta às 5 e às 8 da noite, porque é filezão, é música filé.

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0: Bora pro WhatsApp da Camboriú FM. Vem você também, chega chegando. 479-9267-5901. Dá uma alusão aí pra Claro, pro Vladimir Colorado, tá ouvindo a gente Navegantes. Uma ótima semana pra você também, querido. O Guto tá passando por aqui em Camboriú. Bom dia, Guto.
1: Guto, junto com a Vanessa.
0: Opa, Vanessa.
1: Ligadinho na Rádio Camboriú.
0: Oh, coisa boa,
1: Quero
0: Guto.
1: Desejar a todos os ouvintes uma ótima semana que se inicia hoje. Forte abraço.
0: Forte abraço pra todos nós, Guto. Muito obrigada pelo feed. Também o Jamison tá ouvindo a gente no Sergipe, dando um bom dia pra galera aqui de BC. Bom dia pra você, a galera de Sergipe, aí de Sergipe, de Nossa Senhora do Socorro, é isso. Zenir também tá na Barra ouvindo a gente, bom dia Zenir. O Aluir Bonito também tá no bairro Rio Pequeno, em Camboriú, ligado com a gente. Muito obrigada a todos que estão sempre ligadinhos, né? Sempre conectados com a 90.1. Vamos lá? Claro, tem carimbada pra ouvinte fiel e tá chegando vídeos, porque chega com uma música pra recordarmos aí uns velhos tempos. Don't forget to remember. Ótima segunda pra você.

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1: E vamos para as previsões dos três últimos signos do horóscopo da Camboriú para você que é de Capricórnio, Aquário e Peixes. Capricórnio. Capricorniano, nascido em 22 de dezembro a 20 de janeiro, lance um projeto inovador, renove a sua imagem profissional e alavanque a carreira. O dia é treinar proposta de trabalho e soluções financeiras. Experimente uma ferramenta ou atualize suas tecnologias e agilize resultados. Com melhor organização, sobrará tempo na agenda para te atividades de bem-estar e cuidados de saúde. Novos planos no amor para quem é de Capricórnio. Para você de Aquário, nascido em 21 de janeiro, 19 de fevereiro, a semana vai começar com muita inspiração, criatividade e atenção especial nas relações de trabalho. Divida responsabilidades, delegue tarefas e use seu tempo para pesquisar tendências, desenvolver ideias e eventos. Conexões internacionais estarão abertas, aumente a sua exposição e brilhe publicamente.

45 anos de Fazendo Companhia Rádio Camboriú, passando por aqui, Chitãozinho Chororó, com Bailão de Peão. E a primeira com Bee Gees, Don't Forget to Remember.

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Camboriú FM, o som que contagia, rock, de Eric Clapton e Roxette. Essa versão a rock dessa música, Tears in Heaven, presta atenção aí.

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Luiz Carlos passando por aqui com Vida Cigana e também a nova, uma versão diferente, né? Uma versão rock da música de Eric Clapton, junto com Roxette, Tears in Heaven.

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agora que esse é o Bom Dia Legal. E Bom Dia Legal que tá chegando ao seu final. Mas voltamos amanhã, lógico. Voltamos amanhã depois do Jornal da Camboriú aqui com muita música pra você. Tá bom? Combinado? Mandar um alusão aí pra Manu, que tá ouvindo a gente junto com a Preta Monte. Mandou um alusão aqui. A Manu, que é a netinha da Preta Monte. Tá sempre ligado, que é ouvinte fiel da Camboriú FM. Tá sempre, ama ouvir a Rádio Camboriú. Então vamos carimbar então a netinha da Preta antes de fechar o Bom Dia Legal de hoje. Vamos lá então, Manu, olha só. Vamos carimbar a Manu aí, mandar beijo também, tá bom? Beijo grande pra você também que tá ouvindo a Camboriú FM, esteve comigo até agora, tá chegando aí o Comes e Bebes pra almoçarmos juntos, logo a 1 da tarde tem ele, Kleber Massaneiro, se preparando pra entrar no ar do Tarde Bacana por aqui, tá bom? E a programação topzera 24 horas por dia aqui na Camboriú FM. Bora lá, a gente fecha o Bom Dia Legal de hoje como a gente começou, a gente fecha com Let's Go Alone. Beijo grande, tchau, tchau, até amanhã.

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6: O presidente do Partido Liberal em Navegantes, uma das principais cidades aqui do litoral norte de Santa Catarina, morreu neste sábado, dia 23 de maio, ao sofrer um infarto depois de uma partida de futebol com amigos. Ademir Pou Filho, conhecido como Ademir Pou Pai, tinha 40 anos. O diretório estadual do partido confirmou a morte em nota e disse que Ademir era uma liderança inspiradora e muito importante para o fortalecimento do partido na cidade. O sepultamento aconteceu na tarde deste domingo no cemitério Jardim dos Florais. Ademir passou mal após a partida. Ele ainda conseguiu chegar em casa e pediu ajuda à esposa, que chamou o socorro. Apesar dos esforços das equipes, ele morreu de infarto antes de ser levado ao hospital. Em nota, o partido aqui em Santa Catarina lamentou profundamente o falecimento de Ademir Pou Filho, o Pou Pai, presidente municipal do PL de Navegantes. Da redação da Camboriú FM, Jeane Munaretti.
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1: Camboriú FM, meio-dia 16.
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0: 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Meio-dia e 33.
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1: Dois compadres caipira conversando, né? Um deles falou assim: ei, compadre, estão falando de um tarde nudez aí. Diz que esse tarde nudez é bom demais. Será mesmo, compadre, que esse tarde nudez é bom demais? Que o senhor me fala sobre esse negócio de nudez? O outro compadre falou: ah, rapaz, é melhor nudez do que no nosso, né?

0: 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Meio-dia e 44.
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2: A Secretaria de Assistência Social Mulher e Família de Balneário Camboriú prorrogou as inscrições para o casamento coletivo 2026. Os interessados agora podem se cadastrar até o dia 3 de junho ou enquanto houver vagas disponíveis. Este ano, 62 casais serão contemplados, número alusivo ao aniversário de 62 anos do município, comemorado em 20 de julho, data marcada para o casamento coletivo. A inscrição está condicionada à apresentação dos documentos necessários, que devem ser entregues de segunda a sexta-feira, das 13 às 19 horas, na sede da Secretaria de Assistência Social, Mulher e Família, localizada na rua 3100, número 876, no centro. Caso o número de inscritos ultrapasse as vagas disponíveis, critérios de desempate, como menor renda, mais filhos e maior tempo de convivência, serão aplicados. O casamento coletivo é uma iniciativa que visa assegurar o direito e a formalização da união civil para casais que, por diversos motivos, ainda não puderam oficializar o casamento. A cerimônia reúne familiares, amigos e autoridades, simbolizando um momento especial na vida dos casais e na celebração do aniversário da cidade. Mais informações na Secretaria de Assistência Social Mulher e Família, pelo telefone 47-3398-2224. Da redação da Camboriú FM, Jeane Munaretti.
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6: Hoje é segunda.
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Cidade aqui na sua Camboriú. Segunda-feira tá aí. Segunda-feira tá de boa. Hoje, segunda-feira, é o dia da costureira também, né? Parabéns às costureiras. À tarde a gente vai falar sobre isso aí. É, Cabrinha? É, pensei que você não tava por aqui hoje, Cabrinha, mas tá aí junto comigo, né? Quero lembrar todo mundo também que ontem foi o dia do café, gente. Ontem foi o dia do café. Você tomou um cafezinho ontem, hein? Você que tá me ouvindo? Tomou um café? Todo mundo tomou um cafezinho, né? Ainda mais quando tá aquela temperatura mais agradável, mais pra friozinho, né? Tempinho meio nebuloso, ou se bem que ontem deu um solzinho gostoso, né? Mas olha, aquele cafezinho gostoso depois do almoço vai muito bem. Hoje eu vou tomar alguns cafés, não são cafezes, alguns cafés hoje eu vou tomar, porque ontem foi o dia do café e eu vou comemorar, celebrar hoje com você. Olha, meu cafezinho pós-almoço tá uma delícia aqui. Mas vamos de música, eu quero trazer música pra você hoje dos anos 50. Mais uma roupagem aí dos anos 2000. Por quê? Porque ele tá com tudo no Taprosa. Tô falando de Elvis Presley. Muita gente diz que Elvis não morreu, de fato, né? Através da música não morreu mesmo. Tá aqui Elvis Presley com a gente com seu Suspicious Minds Remix, abrindo a tarde bacana.

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Daniel, que era eu, grande Daniel. Teve Alexandre Pires com Bum Bum Bum do Alexandre Pires, e a gente ouviu também Elvis Presley. É mais agitadinha do bloco essa música do Elvis, Suspicious Minds. Tem algumas versões dessa música por aí. Você ouviu, foi uma versão remix que a Rádio Camboriú leva até você. 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

música para seus ouvidos. É, pessoal, a nossa tarde bacana já começou. Já começou trazendo para você o nosso WhatsApp aqui na Rádio Camboriú, então. Tá na hora de eu trazer para você aqui agora, então, o nosso número. Esse é o número do WhatsApp. Isso. Aê! Esse é o nosso número para você deixar aqui o seu recado, deixar o seu alô e dizer pra gente de onde é que você ouve a Rádio Camboriú. Se você está em casa, se você está trabalhando, se você está por perto, se você está longe da gente, de onde é que você ouve a nossa Rádio Camboriú, hein?

uma música muito legal. Mais uma lentinha aqui, Foreigner. Talvez você lembre desse grupo Foreigner. O nome da música é Waiting for a Girl Like. Essa música que a gente ouve agora na Camboriú.

sucesso. Esse foi o Daniel, mais uma com o Daniel. Te amo cada vez mais. Participação de Glória Groove. Bom, a gente ouviu também o Pique Novo, uma estrela, aquele pagodinho gostoso. E abrimos com Foreigner, Waiting for a Girl Like.

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0: Rádio Camboriú, eu, Kleber Massadeiro, tô aqui, ó, junto com você, mais uma vez, juntos, na sua Rádio Camboriú, a primeira. Tarde bacana comigo, Kleber Massaneiro, junto com você, nosso galinho preparadão. Hoje é uma segunda-feira que a gente sabe que a segunda-feira tá mais pra nebulosinha hoje. De repente vai cair uma chuvinha, se já não tá chovendo, né, cabrinha? Depende de onde a gente está em Santa Catarina, pode ser que tá chovendo ou não, né? Cadê o galo? O galinho do tempo aqui pra falar de chuva, né? Mas eu não tô aqui pra falar de chuva, não. Quero dizer a você hoje que é o dia da costureira. Um beijo pra todas as costureiras. Daqui a pouco vou falar um pouquinho mais da costureira. Eu lembrei que ontem foi o dia do café, hoje também é o dia da toalha. Nada de jogar toalha, e nem no chão e nem em lugar nenhum. Hoje é o dia da toalha. É uma homenagem aos fãs daquele Guia do Mochileiro das Galáxias. Você lembra do Mochileiro das Galáxias? Pois é, hoje é o dia da toalha, fazer o quê, né? E hoje também o dia da costureira, como eu falei, e é o dia do trabalhador rural. Tudo isso a gente celebra e comemora hoje. Opa, tocou o sino, tem ouvinte novo chegando. Daqui a pouco vou mandar alô, vou mandar abraço, mas é só daqui a pouco, porque agora a gente traz pra você música na programação da Camboriú. Que eu vou trazer nesse bloco aqui agora? O Baianada, é isso? Bryan Adams, esse cara é bom demais. Please Forgive Me, essa música é muito linda. Sobe o som porque tá chegando Bryan Adams na Camboriú.

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1: Camboriú FM, 9 para as 2.
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3: Tamo junto, meus amigos, tamo junto. Segunda-feira, vamos na maciota, só na boa. Essa é a rádio.

prazer, eu sou o Kleber Massaneiro e o número do nosso WhatsApp 47992-675-91. E tem muita gente que manda mensagem também no meu Instagram, no @kleber.macaneiro. Pode mandar lá no meu Instagram, pode mandar que eu mando alô pra você. Quero mandar um abraço aqui pro Darcy Osório, tá sempre ligadinho, pra Rose Fernandes. A Rose Fernandes e o Darcy Osório estão pertinho da rádio, né? A hora que puderem, hein? Se quiserem vir aí pra tomar aquele cafezinho. Ontem foi o dia do café e hoje a gente toma um cafezinho por aqui, tá? Quero mandar um beijo pra Tatiana Carneiro, tá ligadinha, pro Fausto Lima, de Tijucas. Um alô pra Antônia Ferreira, tá ligadinha. O Paulo Lima também, de Itapema, né? O Paulo Lima de Itapema, lá do bairro Ilhota, tá ligado com a gente. A Áurea Rodrigues Silvério, do Monte Alegre. Alô, pessoal do Monte Alegre! Quero mandar um beijo aqui pra Marina de Tijucas, por Jurandir, tá ligadão. Paulo Severo tá por aí com a gente também. O Rodrigo Pé de Pano e o Alemão da Kombi, hein? Cadê vocês aí? Estão sempre com a gente, né? Então tá bom, a gente vai trazer agora pra você Tina Turner, música muito linda dela, Private Dancer. Música da Tina Turner que você ouve na Tarde Bacana. Segue junto comigo, porque aqui a música toca.

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6: O prazo de inscrição do Exame Nacional do Ensino Médio Enem 2026 começa nesta segunda-feira e se estende até às 23h59 de 5 de junho. Os interessados em participar devem se inscrever exclusivamente por meio da página do participante, pelo enem.enep.gov.br/participante. As provas serão aplicadas em todo o país em 8 e 15 de novembro. O Enem tende a seguir os prazos definidos em edital, a menos que haja problemas confirmados no sistema de inscrição ou ocorra uma ampliação de prazos, como já aconteceu em edições anteriores. Para o Enem 2026, o valor da taxa de inscrição será de R$ 85,00, como nos anos anteriores. Os candidatos que não possuem direito à isenção devem efetuar o pagamento obrigatoriamente entre os dias 25 de maio a 10 de junho. O valor pode ser quitado em bancos, casas lotéricas ou aplicações bancárias, aceitando modalidades como Pix e cartão de crédito, dependendo da instituição financeira. Tem direito à isenção da taxa aos estudantes que estão concluindo o ensino médio em escolas da rede pública no ano de 2026. Além disso, o benefício se estende a participantes inscritos no Cadastro Único para programas sociais do Governo Federal CadÚnico, que pretendem utilizar o resultado para certificação de conclusão do ensino médio. Também estão isentos aqueles que já tiveram a solicitação de isenção aprovada previamente em abril, conforme as regras do edital de isenção. Os estudantes que obtiveram o direito de isenção deste valor, como os estudantes da rede pública, também devem se inscrever dentro do prazo informado. Caso contrário, não poderão prestar o Enem. As inscrições acontecem exclusivamente pela página do participante, enem.enep.gov.br/participante, no prazo determinado. Da redação da Camboriú FM, Jeane Munaretti.
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11: 25 de maio, aniversário do cantor Klaus Meine do Scorpions. Klaus Meine, cantor, compositor e vocalista da banda alemã Scorpions, nasceu em Hanover, na Alemanha, no dia 25 de maio de 1948. Meine é conhecido pela sua voz poderosa e por coescrever grandes sucessos do Scorpions, como Rock You Like a Hurricane e Wind of Change. Essa última, Wind of Change, se tornou um símbolo da reunificação da Alemanha. Ele começou a carreira na adolescência com bandas como The Mushrooms e The Copernicus, antes de se juntar então ao Scorpions em 1970. Conhecido pela sua voz potente e melódica, Klaus Meine é também reconhecido pela sua humildade e dedicação à música. Até hoje, Meine continua se apresentando com Scorpions, sendo um dos grandes nomes do rock mundial. E a Rádio Camboriú hoje homenageia ele pelos seus 78 anos, Klaus Meine, o eterno vocalista do Scorpions.

pra você que estava aguardando o filezão do dia de hoje, já ouviu aquele histórico bacana, né? Um histórico muito legal, muito bacana, do Klaus Meine. O Klaus Meine, que é o vocalista do Scorpions, é ele que tá de aniversário hoje. Olha aí, já tem mais de 70, quase 80 anos, tá o cara aí, tá com pique total, né? Eu lembro que eles estiveram fazendo uns shows aí no Brasil, faz o quê? Uns 4, 5 anos atrás aí, e a voz dele já não tava muito legal, porque ele já tem uma certa idade, não dá pra manter aquele pique total, embora ele, em algum momento, ele mantém. E eu lembro que, conversando com algumas pessoas, que, poxa, que na voz dele tava falhando e tal, mas ele não precisa provar mais nada pra ninguém, né? O cara tem mais de 70 anos de idade, quase 80 anos de idade, 78, se eu não me engano, acabou de sair aqui agora no histórico dele, cantou muito pra gente, curtimos muito grandes músicas, grande compositor também de algumas das músicas do Scorpions, e hoje é o nosso homenageado do dia. Mas, ele tá cantando muito nessa música que eu vou trazer pra você aqui agora, que é a nossa música filé do dia, um dos maiores clássicos do Scorpions. O vocalista que tá de aniversário hoje, canta pra gente essa versão originalíssima do Scorpions, Still Loving You.

vai tocar agora em junho, né? Julho. Acho que é junho, né? Vai tocar aqui no Brasil. Tá ele aí, Elton John, Empty Garden. Belíssima canção do Elton John. Não é daquelas mais clássicas, mas é uma música muito linda. Empty Garden. Também tivemos a Turma do Pagode com Rodriguinho e Mr. Dan. Toma cuidado, ao vivo, Pagodinho, Sambinha. E tivemos Scorpions com Still Loving You. Still Loving You. Essa música é a nossa música filé do dia, homenageando o aniversário de hoje, o Klaus Meine, o vocalista do Scorpions, que hoje está...

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você está na Tarde Bacana. E eu sou o Kleber Massaneiro e levo Tarde Bacana pra você porque você merece. Só música boa. Aqui no seu rádio. Tá na hora do WhatsApp, então. Que tal a gente mandar mais uns alôs, abraços? Quem sabe mandar um carimbão? Quero mandar um abraço pro Basílio Dornelis, tá ligadinho? No Índio Ney Rosa. Quero mandar um abraço pro Isaacson Moros, que tá ligadinho hoje, Isaacson. Carimbão. Merece, merece. O Rubo Medina, outro que tá sempre curtindo a programação. O Neto Morgan, Yara Ruth Silva, Ruth Cordeiro, tantas Rutes. Carimbão, carimbão, elas merecem. A Ivanete da Silva tá ligadinha também. O Índio Ney Rosa, Ana Paula de Porto Belo. Falando em Porto Belo, quero mandar um abraço também pro pessoal que tá ligadinho na região de Perequê, né?

Quero que vocês aplaudam com muito carinho o grande Ed Mota! Ed Mota!

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6: Numa prova de português, a professora pediu para cada um colocar três palavras que começassem com a letra Z. Joãozinho escreveu zóio, zoreia e zovido. Ah, quando ela corrigiu a prova, ela falou: Joãozinho, até sua nota começa com a letra Z. Eu falei: ah, então deve ser um 80.

0: Costureira hoje, meus amigos.
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0: É claro que eu gostaria de mandar os parabéns para todos os costureiras e costureiros que trabalham, que curtem a nossa programação. Quero aproveitar para mandar um alusão especial e um carimbão aqui também, sei que na hora do WhatsApp, mas um carimbão para nossa querida Luziane de Navegantes, que é costureira, né, Luziane? Tem suas funcionárias também. Em nome da Luziane, eu parabenizo todas as costureiras que estão ouvindo a nossa programação, que a Luziane é um ouvinte que está sempre participando, está sempre aqui com a gente, vem aqui fazer visita na rádio, já faz parte da família da Camboriú, né, Luziane? E ela que é costureira, está aqui os parabéns para todas as costureiras e costureiros. Hoje é o dia desses profissionais que transformam tecidos em peças únicas, unindo criatividade, técnica, talento, muito mais do que uma profissão. A costura é uma arte que exige dedicação, precisão e sensibilidade também. As costureiras e costureiros desempenham um papel essencial no universo da moda, na indústria têxtil, até mesmo no dia a dia da gente, das famílias, produzindo, ajustando, dando nova vida às roupas de diferentes peças, claro, trabalhando muito também, né? Sempre com grandes tecidos. Muito além da linha da agulha, costureira faz um trabalho sensacional. Com habilidade e experiências, conseguem criar desde peças simples até trabalhos altamente elaborados. Temos alta costura, como que não? Vestidos de festa, vestidos de noivas, camisetas, roupas infantis, roupas íntimas também, por que não, né? Cortinas, olha aí, ó, cortinas, como é difícil, né? Costurar cortina tem que ter uma máquina especial, mais forte. Artigos de decoração também são importantes. Figurinos teatrais, olha aí como é importante, né? Peças personalizadas e sob medida, tudo isso são trabalhos das costureiras e costureiros. Cada criação exige atenção aos detalhes, domínio de certas técnicas, um olhar criativo, capaz, é claro, de transformar algumas ideias em realidade. Parabéns a todas as costureiras e costureiros que estão curtindo nossa programação, trabalhando e sabendo que o seu trabalho faz a diferença. Sabe, a moda do dia a dia é você que faz, tá bom? Pra vocês costureiras de hoje, quero tocar uma música muito bacana do Firehouse, When I Look Into Your Eyes. Espero que você curta, que você goste e trabalhe com mais afinco, com mais vontade, curtindo a Camboriú.

0: Rádio Camboriú ligou, deu de cara com sucesso, Tentei Te Esquecer é Mato Grosso e Matias, pessoal. Merece aplauso. Uma versão acústica dos Titãs, da Sonífera Ilha, foi o primeiro grande sucesso dos Titãs, Sonífera Ilha. Essa foi a versão do acústico, lançada em 1994, 95, no meio dos anos 90. E também tivemos Firehouse com And I Look Into Your Eyes. Tá curtindo de boa hoje, cabrinha? É, então tá bom, então já já eu falo de outras coisas mais e mando mais alôs e WhatsApp na Rádio Camboriú.
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0: Camboriú FM, 5 para as 3.
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0: 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Sejam bem-vindos, Camboriú 90.1. Eu sou o Kleber Massaneiro, levando música até você. Alegria e boas vibrações. Tá na hora do WhatsApp, vamos lá. Nosso WhatsApp na Rádio Camboriú, levantando hoje aquele astral pra você que tá trabalhando, curtindo. Eu falei há pouco aí das costureiras e costureiros, mas tem muita gente que trabalha curtindo, não só costureiras e costureiros, né?

Italiano, pro Darlan e a Lu Silva ligadinhos da gente, pra minha querida Pati Clabundi, pro Cleiton dos Santos, pro Reginaldo Machado, claro, pra André Schilling de Penha, tá curtindo, André? Um beijo. Leni Ayrton do Alto Perequê, alô pessoal do Perequê. E pra você, ouvinte novo que tá chegando agora conhecendo a Rádio Camboriú, muito obrigado pela sua audiência. Nós vamos juntos, porque aqui a gente toca música pra deixar rolar. E que tá ouvindo o Bryan Adams, I Do It For You. Lembra dessa música aqui? Aquela música do... qual é o nome do filme mesmo? Do Robin Hood, né? É verdade. Everything I Do It For You é Bryan Adams.

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Camila, Camila, um clássico do Nenhum de Nós, toca na Rádio Camboriú. Grande Sadi, alô Sadi Romani, baterista do Nenhum de Nós, meu grande amigo, parceiro, sempre lembro dele. Cada vez que toca o Nenhum de Nós, a programação, eu lembro dele. Meu balaião hoje tá aí parabenizando o Nenhum de Nós também, boa! Camila, Camila. A gente ouviu ainda o Bryan Adams, o Baianada, famoso Baianada. Everything I do it for you. O tema do Robin Hood. Já vou direto, o Robin Hood do Kevin Costner, não é um qualquer não. Já vamos pro intervalo pra voltar com mais músicas na sua campanha.

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2: Um jatinho particular saiu da pista após pousar no Aeroclube de Santa Catarina, localizado em São José, na Grande Florianópolis. O incidente ocorreu por volta das 8 horas deste domingo, dia 24 de maio, e deixou o piloto com ferimentos leves. Ele era o único ocupante da aeronave, segundo o relatório do Corpo de Bombeiros. O jatinho decolou de Jundiaí, São Paulo, pouco antes das 7 horas, e saiu da pista ao tocar o solo. Durante o atendimento, os militares constataram o rompimento de uma das asas da aeronave, estrutura utilizada para armazenamento de combustível. Visando o risco de fogo e pela alta temperatura da aeronave, foi utilizada espuma de combate para reduzir vapores inflamáveis. As causas da queda serão apuradas pelas autoridades competentes. Da redação da Camboriú FM, Jeane Munaretti.
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hoje é um dia que a gente comemora um monte de coisa. É o dia do trabalhador rural também, aquela pessoa que trabalha no campo, né? Opa, o trabalhador rural tem uma série de coisas, hein? Que o trabalhador do rural faz que às vezes a gente não se dá conta, né? Ele cuida de animais, né? Ele planta verduras, né? Faz grandes plantações também. Ou tem aquele que faz a sua plantaçãozinha do lado de fora da casa para vender sua verdurinha para você, leva até a sua casa, aquela cenoura, aquela fruta gostosa. É, opa, como que não? Hoje é o dia do trabalhador rural, trabalhador e trabalhadora, claro, né? Hoje. É verdade, gente. O Brasil sempre teve na agricultura, no extrativismo, na pecuária, suas maiores fontes de riqueza. Segundo dados do IBGE, no Brasil, mais de 15 milhões de pessoas exercem atividades ligadas ao campo no Brasil inteiro, tá? Essas ocupações estão em declínio com a mecanização com os baixos salários e com a falta de oportunidades no setor, mas tende a melhorar. No entanto, a atividade do agricultor, né, ou agricultora, quem faz o trabalho rural no Brasil, sua atividade é fundamental para que tenhamos alimentos de qualidade sempre na nossa mesa. Você compra lá no mercado, não compra? Mas alguém plantou para você, alguém colheu para você, alguém levou para você. Por isso, respeitar o trabalho do campo como um profissional que merece todos os direitos e deveres da sociedade e também do nosso governo municipal, estadual, federal, merecem muito. Parabéns, trabalhadores, parabéns para todos vocês. Se existe o colher, é porque seu suor e dedicação frutificaram. Agradecemos a todos os trabalhadores rurais pelo seu cuidado com a terra. Muito obrigado, trabalhadores e trabalhadores. Depois a gente vai tomar um cafezinho aí pra comemorar, tá? Porque agora eu quero trazer pra você, pra gente curtir muito aqui dos anos 70, Kay Sim, The Sunshine Band, That's the Way I Like It.

Rádio Camboriú, olha que música bacana, Lonely Heart, com Martin Solveig e Grace Kippen. Teve o nosso rei Roberto Carlos em detalhes, eu e ela. E lá no comecinho do bloco, a música do Kiss in the Sunshine Band, que eu sei que de repente você tava cantando junto comigo, né? That's the way, I like it, That's the way, essa música é muito legal, né? Quero tocar mais vezes, hein, ô Balaião, mais vezes.

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Muito prazer, meus amigos, eu sou o Kleber Massaneiro, todas as tardes bacanas aqui junto com você, e cada vez que toca o sininho, porque tem ouvinte novo chegando, descobrindo, curtindo, chegou pra trabalhar, chegou pra conhecer, chegou pra passear, tá em Balneário Camboriú, Camboriú, Itapema, Porto Belo, Bombas, Bombinhas, Itajaí, Navegantes, venha, veio passear no Beto Carreiro. É verdade, tá aí pela região curtindo a Camboriú, sejam todos muito bem-vindos. Aqui você entra, fica à vontade e curte a boa música, programação eclética da Camboriú, que agora traz Dilcinho, Sem Radar.

Rádio Camboriú, a melhor programação aí ou no seu rádio, como sempre. Esse foi The Pussycat com Mississippi. Música boa, né? Música lentinha, tranquilinha, assim que a gente gosta. E aquele pagodinho, curtiu, gostou? Dilcinho com a música Sem Radar.

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junto com você, levando música, levando toda a nossa reverência, toda a nossa alegria, tudo que a gente tem de bom pra levar pra você curtir. Tá Kleber Massaneiro por aqui na sua Rádio Camboriú, aquela rádio que todo mundo tá curtindo em todos os lugares, né, Cabrinha? É, lá de Florianópolis, lá de

sininho tocando e você se divertindo e celebrando a nossa tarde bacana nessa segunda-feira, relembrando agora com Madonna, a rainha da pop music. É Madonna com seu True.

0: acaba mais.
1: Rádio Camboriú, meus amigos, é a Camboriú levando tudo que você gosta. Henrique Diego, esqueci você. Só o Henrique Diego que esqueceram, porque eu, Kleber Massaneiro, não esqueci não. Sempre lembro de

0: e eu mando carimbo no seu coração, porque você merece. Esqueci você, foi o Henrique Diego, não nós, a Camboriú. E teve Madonna com True Blue. 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
0: E assim a gente vai levando mais uma tarde bacana, mais uma segunda.

hoje é o dia da toalha. É o dia da toalha, gente. A toalha tem dia, dia mundial da toalha, hein, Cabrinha? Até a toalha tem mundial, mas o Palmeiras não tem. Não posso nem rir muito, não, porque o Palmeiras ganhou do Flamengo de 3-0. Eu, como um bom flamenguista, não posso esquecer jamais dessa derrota. É, mas o Flamengo perdeu um jogador no campo, ficou com a menos, não interessa. Perdeu, tá perdido. Valeu, Palmeiras. Meu pai torcia pro Flamengo e pro Palmeiras, interessante isso. Hoje é o dia da toalha, vou dar uma toalha do Palmeiras de presente pra alguém um dia desse aí, né? A toalha que é um dos objetos mais úteis para o mochileiro, é interestelar. É só pra você saber por que que é o dia da toalha, né? Ele surgiu a partir do texto presente no capítulo 3 do livro O Guia do Mochileiro das Galáxias. O Guia do Mochileiro das Galáxias, que fala da toalha, né? Lá no texto ele diz: a toalha é um dos objetos mais úteis para um mochileiro interestelar. Em parte, devido ao seu valor prático, você pode usar a toalha como agasalho quando atravessar as frias luas de Beta e Jagla. Você pode deitar-se sobre as toalhas reluzentes das reluzentes praias de areia de mármore de Santragino 5, respirando os inebriantes vapores. Mas isso tudo tá naquele texto maluco lá. Então hoje é o dia da toalha, graças aí ao Guia do Mochileiro das Galáxias. Então hoje é o dia da toalha. Então vamos parabenizar todas as toalhas que estão nos ouvindo. A toalha ouve? Não, né? Mas tem dia da toalha, é dia pra tudo nesse mundo, né, Galo? Deus o livre, será que tem o dia do chulé? Vamos criar o dia do chulé? Hein? Vamos usar máscara no dia do chulé? Só nós mesmo pra pensar numa coisa dessa. Deixa estar, a gente vai levar música agora. O que eu vou trazer pra você curtir aqui agora? Deixa eu ver. David Guetta com Madeline Bailey, a música Titanium do David Guetta. Essa é clássica, vamos ouvir inteirinha? Aqui na Rádio Camboriú, Titanium com David Guetta.

Rádio Camboriú, tocando Jorge Mateus, um clássico, Amo Noite e Dia. Boa, né, cabrinha? Boa música do Jorge Mateus pra nossa programação. Tivemos aqui o Claudinho Buchecha com Xereta. Essa música é muito legal. Pra mim, uma das melhores, o Claudinho Buchecha. Pra quem gosta da dupla Claudinho Buchecha, essa música Xereta é muito bacana, gente. Eu lembro que eu entrevistei eles em 1998, 99, alguma coisa assim. Faz muito tempo, obviamente, quando o Claudinho ainda era vivo. Quem tá vivo hoje em dia é o Buchecha ainda, né? O Claudinho faleceu num acidente de carro, pra quem não lembra. Lá nos anos 90. Finalzinho dos anos 90, anos 2000, alguma coisa assim. Também tivemos no comecinho do bloco David Guetta com Madeline Bailey, a música Titanium. E você está na Camboriú.

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5: Um tiroteio nos arredores da Casa Branca, sede do governo dos Estados Unidos, neste sábado, deixou duas pessoas baleadas, uma em estado grave, mas estável e sem risco de morte, segundo o Serviço Secreto dos Estados Unidos. A vítima não identificada sofreu um ferimento de arma de fogo. O local do ferimento também não foi divulgado. Outro ferido foi o próprio suspeito de iniciar o tiroteio. O Departamento de Polícia Metropolitana do Distrito de Colúmbia identificou o atirador como Nasser Best, de 21 anos, natural de Dundalk, Maryland. Ele morreu no hospital. Segundo as autoridades, Best começou a atirar em direção a um posto de segurança da Casa Branca, quando os agentes do Serviço Secreto revidaram. Ainda não se sabe quais foram as motivações do ataque. O presidente Donald Trump estava na Casa Branca no momento do tiroteio. Este foi o terceiro confronto nas proximidades do presidente norte-americano no último mês, após um homem invadir o jantar da Associação de Correspondentes da Casa Branca em abril, armado com armas de fogo e facas. No início deste mês, agentes do Serviço Secreto também atiraram em um homem que disparou contra eles perto do Monumento de Washington. Em uma postagem em suas redes sociais, Trump disse que o suspeito do tiroteio deste sábado tinha uma possível obsessão com a estrutura mais valorizada do país. Segundo ele, o ataque mostra o quanto é importante ter o que será o espaço mais seguro e protegido já construído em Washington. Trump já pediu ao Congresso $1 bilhão para reforços de segurança no complexo, incluindo o salão. Da redação da Camboriú FM, Jeane Munaretti.
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8: 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Sejam bem-vindos à Rádio Camboriú. Fechamos o bloco e tá na hora de abrir agora. Mais um bloco, mais uma hora de tarde bacana. Isso mesmo, meus amigos, vamos abrir mais uma horinha de tarde bacana na sua Rádio Camboriú. Que prazer ter você me acompanhando sempre aqui na Rádio Camboriú. Kleber Maçaneiro, sou eu. Quero levar música, quero levar alegria, o bom astral da Rádio Camboriú até você direto, gente. Enquanto eu estou por aqui, o bom astral vai imperar na Rádio Camboriú. E pra você comemorar junto comigo essa segunda-feira que a gente começou com o pé direito, já estamos quase terminando a segunda com o pé esquerdo, porque a gente precisa caminhar e os dois pés pra caminhar, nós vamos com Ava Max, Your Max.

Camboriú, a programação que não dá pra desligar. Tá aí Jason Donovan com o Celerita Kiss. Música linda, né? Essa música do Jason Donovan. Também tivemos a Marina Lima com Fugaz, mas foi a versão remix, um pouquinho mais agitadinha que a original. E lá no comecinho, Ava Max com You're My Heart, na sua rádio Camboriú FM.

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bacana. 90,1 Camboriú, a rádio que a gente não cansa de ouvir em todos os lugares. Onde tem uma pessoa feliz, pode ter certeza que ela tá curtindo a Rádio Camboriú. E aqui a gente não deixa ninguém ficar sozinho, não. De repente você tá aí no seu trabalho sozinho, meio solitário, meio sozinha, né? Você tá dirigindo o seu carro também sozinho, às vezes com passageiro, aquele silêncio dentro do carro, né? Motoristas de aplicativo que às vezes dirigem com passageiro silencioso, não conversa, mas tá aí curtindo a nossa programação. Eu tô aqui para fazer essa companhia para você, para levar, claro, uma companhia agradável também na sua viagem, no seu trabalho, na sua casa, enfim, onde quer que você esteja. E como eu não vou deixar você sozinho, vamos fazer um balancinho bacana pra gente curtir, claro. Vamos curtir junto com a gente, a Rádio Camboriú tá aqui pra isso, pra levar música e deixar rolar na sua viagem, viagem musical também. ATC, Alex Kutty, de KHS, Let Me Love You.

Essa é a programação da Rádio Camboriú, lembrando da turma Galdéria. Tita aí. Grupo Viração com Lobo Mal, aquele vaneirão bacana que a gente lembra que tem muito Galdéria e muito gaúcho curtindo aí. Ó. Tomando seu chimarrão, que beleza. Eu já vou tomar um cafezinho junto com você, tá? A gente ouviu o Taj Mahal com Jorge Benjor e ATC com Alex Kutz e KJazz. Let Me Love You.

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não pode falhar. E não falhou, tá aqui que tá uma delícia esse meu cafezinho de hoje aqui. Ô, cafezinho gostoso. Enquanto eu vou tocar aqui pra você curtir junto com a gente o Alex Galdino, Destination Calabria, o Calabria, né? Destination Calabria. Com o Alex Galdino, a gente toma aquele golinho de café gostoso e você me acompanha no café. Mais um bloco da Tarde Bacana.

Nessa sequência a gente viu Legião Urbana com Meninos e Meninos, e eu gosto de Meninos e Meninos. Esse é o Renato Russo cantando com a Legião Urbana. Eu lembro muito bem que o Renato, né, era russo, mas ganhava em dólar, hein, ó.

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4: É sucesso garantido, né? É você curtindo junto comigo. Músicas que você gosta, que você curte, que você lembra. E também músicas que você não lembra, que você nem lembrava mais que existia. O nosso balaião vai separando e a gente vai tocando pra você curtir. Quero agradecer a cada um de vocês que ficou junto comigo na tarde bacana de hoje e dizer que eu, Kleber Massaneiro, vou ficando por aqui hoje. Mais uma tarde bacana. Segunda-feira já começou com tudo. Hoje é aniversário do vocalista do Scorpions, do Klaus Meine. Daqui a pouco, gente, vou tocar mais algumas músicas e no próximo bloco vamos tocar mais uma vez a Filé do Dia com Klaus Meine, uma música do Scorpions. Klaus Meine, que é o vocalista, né? Tá de aniversário hoje, a gente vai fazendo aquela homenagenzinha bacana pra ele, tocando vez e outra uma música do Scorpions. Muito obrigado a cada um que ficou junto comigo hoje. Amanhã, 1 hora da tarde, temos um encontro marcado na Rádio Camboriú. Amanhã, meus amigos, 1 hora da tarde, eu tô aqui em 90.1 esperando por você. Um beijo, abraço apertado pra todo mundo, tchauzão e até amanhã. E pra fechar a minha programação de hoje, vamos abrir o último bloco com Rod Stewart e o seu Baby Jane.

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2: A morte de pelo menos 83 bovinos em Mato Grosso do Sul durante uma onda de frio registrada neste mês está sendo investigada e acende um alerta entre produtores rurais e autoridades sanitárias. Os casos ocorreram em 5 propriedades e estão sob análise da Agência Estadual de Defesa Sanitária Animal e Vegetal. As ocorrências foram registradas em meio às temperaturas que chegaram a ficar abaixo de 7 graus, com sensação térmica aproximada de 0 grau em algumas regiões do estado. Do total de animais mortos, 74 estavam em 4 propriedades de Nova Andradina e 9 em uma fazenda no município de Angélica. Segundo a Lagro, a principal suspeita é de hipotermia, condição provocada pela perda excessiva de calor corporal, agravada pela combinação de frio intenso, vento e umidade. A agência explica que bovinos são mais adaptados a climas quentes e podem ter dificuldade de manter a temperatura corporal em quedas bruscas de temperatura, especialmente quando não há proteção adequada. A resistência dos animais ao frio também varia conforme fatores como idade, estado nutricional, raça e acesso a abrigo. Da redação da Camboriú FM, Jeane Munaretti.
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25 de maio, aniversário do cantor Klaus Meine do Scorpions. Klaus Meine, cantor, compositor e vocalista da banda alemã Scorpions, nasceu em Hanover, na Alemanha, no dia 25 de maio de 1948. Meine é conhecido pela sua voz poderosa e por coescrever grandes sucessos do Scorpions, como Rock You Like a Hurricane e Wind of Change. Essa última, Wind of Change, se tornou um símbolo da reunificação da Alemanha. Ele começou a carreira na adolescência com bandas como The Mushrooms e The Copernicus, antes de se juntar então ao Scorpions em 1970. Conhecido pela sua voz potente e melódica, Klaus Meine é também reconhecido pela sua humildade e dedicação à música. Até hoje, Meine continua se apresentando com Scorpions, sendo um dos grandes nomes do rock mundial. E a Rádio Camboriú hoje homenageia ele pelos seus 78 anos, Klaus Meine, o eterno vocalista do Scorpions.

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1: 5:26.
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1: 5:38.
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1: 5:52.
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2: O diretor-geral da Organização Mundial da Saúde, OMS, Tedros Adhanom, afirmou que mais de 900 casos suspeitos de ebola estão sendo monitorados até o momento. Segundo a organização, 101 casos já foram confirmados. O novo surto da doença foi registrado em 15 de maio na República Democrática do Congo. Em 48 horas, outros dois casos foram confirmados sem aparente ligação entre si. Foram detectados em Kampala, na Uganda. Na última sexta-feira, a agência de saúde elevou o nível de risco da epidemia na RDC de alto para muito alto, o patamar máximo. Um informe do Centro de Controle e Prevenção de Doenças, CDC, no dia 22 de maio, apontou 176 mortes suspeitas. O que torna a situação mais grave, segundo a OMS, é a ausência de ferramentas médicas eficazes. Diferentemente das cepas Ebola Zaire, combatidas por vacinas aprovadas, não há terapêutica nem imunizante específico para o vírus Bundibugyo. Não há transmissão de doença à distância. É preciso exposição direta e significativa às secreções de alguém doente, o que diferencia o vírus de doenças respiratórias, como o sarampo e a Covid-19. O ebola é transmitido pelo contato direto com fluidos corporais de uma pessoa infectada, sangue, secreções, fezes ou vômito, e também pelo contato com animais mortos pela doença. Os primeiros sintomas são febre alta de início súbito, acompanhada de dor muscular intensa e manifestações gastrointestinais. Da redação da Camboriú FM, Jeane Munaretti.
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1: 6:21.
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4: Ei, quem está pensando em fazer um churrasco aí, Zé Gaiada?
5: Não, que no programa que é hora de churrasco, né? Eu pensei, né? Fazer um churrasco de chão, o que você acha?
4: Ô, rapaz, churrasco, fogo de chão, é bom demais. Dá pra fazer lá na sua casa ou não, Zé Gaiada?
5: Lógico que dá.
4: Ó, então vamos fazer o seguinte, vamos combinar assim, ó, todo mundo tem que ajudar, cada um leva uma coisinha, vou chamar todo mundo aqui, um leva uma cervejinha, outro leva uma maionese.
5: Perfeito, perfeito.
4: E você vai dar o quê?
5: Ah, eu vou dar o chão, né?

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0: Hoje é segunda.
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25 de maio, aniversário do cantor Klaus Meine do Scorpions. Klaus Meine, cantor, compositor e vocalista da banda alemã Scorpions, nasceu em Hanover, na Alemanha, no dia 25 de maio de 1948. Meine é conhecido pela sua voz poderosa e por coescrever grandes sucessos do Scorpions, como Rock You Like a Hurricane e Wind of Change. Essa última, Wind of Change, se tornou um símbolo da reunificação da Alemanha. Ele começou a carreira na adolescência com bandas como The Mushrooms e The Copernicus, antes de se juntar então ao Scorpions em 1970. Conhecido pela sua voz potente e melódica, Klaus Meine é também reconhecido pela sua humildade e dedicação à música. Até hoje, Meine continua se apresentando com Scorpions, sendo um dos grandes nomes do rock mundial. E a Rádio Camboriú hoje homenageia ele pelos seus 78 anos, Klaus Meine, o eterno vocalista do Scorpions.

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1: 7:05.
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4: O presidente dos Estados Unidos, Donald Trump, afirmou que a relação do país com o Irã está se tornando muito mais profissional e produtiva neste domingo. Em uma postagem em sua rede social, Trump disse que orientou os representantes dos Estados Unidos que estão negociando o acordo de paz com o Teerã a não terem pressa e que o tempo está a favor do governo norte-americano. O presidente Trump também falou sobre o Estreito de Hormuz. Disse que o bloqueio militar que os Estados Unidos mantém nos portos iranianos permanecerá em pleno vigor até que o acordo seja alcançado, certificado e assinado. Mais cedo, segundo agências de notícias iranianas, o conselheiro militar do líder supremo do Irã, Mojtaba Khamenei, defendeu o direito legal do país administrar o Estreito de Hormuz para garantir a segurança nacional. Da redação da Camboriú FM, Jeane Munaretti.
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1: 7:25.
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25 de maio, aniversário do cantor Klaus Meine do Scorpions. Klaus Meine, cantor, compositor e vocalista da banda alemã Scorpions, nasceu em Hanover, na Alemanha, no dia 25 de maio de 1948. Meine é conhecido pela sua voz poderosa e por coescrever grandes sucessos do Scorpions, como Rock You Like a Hurricane e Wind of Change. Essa última, Wind of Change, se tornou um símbolo da reunificação da Alemanha. Ele começou a carreira na adolescência com bandas como The Mushrooms e The Copernicus, antes de se juntar então ao Scorpions em 1970. Conhecido pela sua voz potente e melódica, Klaus Meine é também reconhecido pela sua humildade e dedicação à música. Até hoje, Meine continua se apresentando com Scorpions, sendo um dos grandes nomes do rock mundial. E a Rádio Camboriú hoje homenageia ele pelos seus 78 anos, Klaus Meine, o eterno vocalista do Scorpions.

Camboriú FM. 8:18. 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
1: 8:30.
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5: Ô Zé Gaiara, quer dizer que a sua mulher quer sair da sua vida?
6: É, se pudesse, até eu mesmo sairia da minha vida, né, Vermelho?

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1: 8h49.
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1: 9 horas.
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0: movimentaram o país no dia de hoje.
1: Olá, boa noite.
2: Boa noite para você que nos acompanha em todo o país.
1: Segunda-feira, 25 de maio de 2026.
2: Vamos ao destaque do dia: abertas inscrições para o Enem.
1: Uma novidade: este ano, concluintes do ensino médio da rede pública estão inscritos automaticamente no exame.
2: O presidente Lula destaca que esse pode ser o primeiro passo para realizar sonhos e transformar o futuro.
3: A hora é agora. Se inscreva, passe no Enem, entre na universidade e faça tudo o que você quiser.
1: E ainda, Desenrola Brasil.
2: Você já pode utilizar o FGTS para renegociar dívidas com descontos e juros mais baixos.
1: A expectativa do governo do Brasil é movimentar mais de 8 bilhões de reais em recursos do fundo.
2: Turismo de natureza em alta. Unidades de conservação federais receberam mais de 28 milhões de visitantes em 2025.
1: Visitação recorde contribuiu com 20 bilhões de reais do PIB brasileiro, que é a soma de todas as riquezas do país. Cleide Lopes.
4: O turismo nas unidades de conservação sustenta mais de 300 mil postos de trabalho em todo o país.
2: Hoje, na apresentação da Voz do Brasil, eu, Mariana Jungmann e Luciano Seixas.
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2: Trabalhadores já podem consultar o saldo do FGTS para renegociar dívidas no novo Desenrola.
1: A medida ajuda mais brasileiros a quitarem débitos como cartão de crédito e cheque especial.
2: Quem está ao vivo conosco aqui no estúdio da Voz do Brasil e traz todos os detalhes é a repórter Graziele Bezerra. Oi, Grazi, boa noite. Explica pra gente como é que vai funcionar tudo isso.
5: Boa noite, Mariana. Boa noite também pro Luciano e para todo mundo que está acompanhando aqui a Voz do Brasil. Bom, o trabalhador ele vai poder usar até 20% do saldo do FGTS. É o limite de R$1.000, o que for mais alto. E aí, para poder amortizar e quitar essas contas atrasadas por meio do novo Desenrola. Entram nessa modalidade dívidas bancárias, como cartão de crédito e cheque especial também. E com essa funcionalidade, o governo do Brasil pretende, então, movimentar até 8 bilhões de reais em recursos do FGTS por meio do programa.
1: Como é que vai funcionar, Grazi? Qual a primeira medida que a pessoa interessada deve tomar?
5: A pessoa interessada tem que primeiro saber, ter a noção ali da dívida dela, né? Mas aí então, para utilizar o saldo do fundo, o que pode ser também de contas ativas ou inativas, o primeiro passo, claro, é consultar ali o aplicativo do FGTS para ver o valor que essa pessoa tem disponível. Depois, ali no próprio aplicativo, o trabalhador autoriza o acesso das instituições financeiras aos valores. Então, ele negocia a dívida diretamente com o banco. E aí, só depois dessa negociação é que a Caixa Econômica Federal vai fazer então a transferência dos valores do FGTS diretamente aos bancos responsáveis pelos contratos. E aí, lembrando que o trabalhador não precisa comparecer às agências, né, do banco, não precisa comparecer ali à Caixa Econômica para confirmar então a operação, nem ao seu banco de origem. Como explica então o diretor de Políticas de Proteção ao Trabalho do Ministério do Trabalho e Emprego, Carlos Augusto Gonçalves.
6: Ele pode fazer